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0: Eita, eu chegando mais uma vez com a graça de Deus. Bom dia, vamos se levantar, vamos tomar café e vamos curtir o programa Amanhecer Sertanejo. Vamos agradecer a Deus por mais essa rica oportunidade. Apesar dos obstáculos que a vida me traz, os problemas, mas o mais importante de tudo é a vida, né? Porque a vida nós vamos vencendo. Hoje nós temos um problema, amanhã se resolve e a vida continua assim. Todos nós temos um desafio em nossas vidas. E vamos começando mais um programa Amanhecer Sertanejo pela Rádio Saro FM. E nesta comunicação está o Alberto. Hoje é uma sexta-feira, né? Hoje é 29 de junho, de maio, né? É 29 de maio. Eu tô avexado, doido que chega o mês de junho. Agora, 6:02, está do meu lado, meu companheiro, meu amigo, meu irmão, meu filho.
1: Alberto, você está nervoso?
0: É, eu tenho 4 filhos, né? Com você poderia ser 5.
1: Alberto, você está nervoso?
0: Se você aceitar ser meu filho, eu passo tudo que eu tenho pra você.
1: É meu, momento. É meu.
0: É, diabetes, colesterol, pressão alta.
1: Alberto, você está nervoso?
0: E vamos embora, começando mais um programa Amanhecer Sertanejo. A felicidade, talvez, é na minha concepção, ela não existe, mas existe os momentos felizes. Esse é um dos melhores momentos que a vida possa me proporcionar para esquecer um pouco dos problemas. Fazendo este programa há 25 anos, né? Não é fácil, que eu estou aqui alegrando vocês. Uma vez agrada um, uma vez não agrada o outro, mas é assim, nem Jesus agradou a todo mundo. E nunca tente, você que está me escutando agora, você que ligou o rádio agora, está me escutando, nunca tente agradar todo mundo, porque você não vai agradar, ok?

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2: Alberto, você está bem?
3: Estou de volta, eu voltando de novo, agora 6:11, vemos aí com o Chitãozinho Chororã, bom dia, né? Também vem aí Leonardo Cerveja, né? É o programa Amanhecer Sertanejo e nessa comunicação está o Alberto Roberto.
2: Ô, coisa fia danada!
3: Depois nós vamos ter uma conversinha sobre isso aí, viu?
2: É mesmo, Alberto? É meu.
3: É. Viu? Hoje nós vamos ter uma conversinha, eu vou terminar o programa agora não, porque não vai dar tempo não, viu? Porque hoje de manhã, quando eu abri os olhos, primeira coisa que eu olhei foi no espelho, para tirar essa dúvida que você tem comigo.
2: É mesmo, Alberto? É meu.
3: Quando eu me olhei no espelho, rapaz... E vamos embora com o apoio cultural e eu volto já. 6:12.
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1: Hora certa.
3: Estou de volta, eu voltando de novo agora. São precisamente 6:16. Mandar um bom dia aqui para pessoal na Barriguda, né? A minha missão é mandar um bom dia todo dia para vocês, né? Eu só não sei o nome de todo mundo, mas mandando um bom dia aqui para o Nerezuê, para o Saúba, mandando um bom dia também para o Vanda Barro, né? Alô, Vanda Barro, bom dia, né? É, Vanda Barro, quando não tá na Barriguda, tá lá em Pé de Serra, trabalhando no roçado que tem lá.
2: É meu momento, é meu.
11: Quem disse?
3: Ele tem dois roçados, tem um roçado lá na fazenda de Nenezuê e um roçado lá em Pé de Serra. Alô, Pé de Serra, um bom dia, né? O Vanda Barro manda um abraço pra vocês. Agora vamos mandando um bom dia aqui pra Fran, na rua José Cajazeira. Já ligou o rádio, já tá escutando nós. E vamos embora, tocando mais música.

Estou de volta, eu voltando de novo, agora 6 horas e 25 minutos. Viemos aí com João Mineiro e Marciano. Se eu não puder te esquecer, também vem aí Roberta Miranda, tinha que acontecer, né? Agora sim, vamos um apoio cultural, né? Baixa a música aí. 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Agora, meu secretário, eu vou mandando um bom dia aqui, deixa eu me ver aqui para o Antônio. É Antônio Otero, hein? Cadê o nome aqui, meu filho, para eu não me perder aqui? Não posso me perder, né? É o Antônio Lotero, lá no sítio Malhada da Pedra, sempre está ouvindo o nosso programa. Obrigado pela audiência, né? E mandar um bom dia aí para todos vocês aí no sítio Malhada da Pedra. E vamos tocando mais música. 6 horas e 29 minutos.

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7: Estou de volta, eu voltando de novo. Agora são precisamente 6 horas e 36 minutos. Vou atender o João Guri lá na Grande São Paulo. Ele pede aqui uma música para oferecer ao Sávio lá em Belo Jardim, ao José Cícero lá em Marília, ao Célio Ronaldo, ao Geraldinho da Energia, ao Expedito Araújo, ao Marco da Água, ao Zé Lisão lá em Genipapo e também ao Ademir na panificadora Sabor do Trigo. Ele pediu aqui a música do Milionário e José Rico. 6 horas e 37 minutos.

0: Eita, eu de volta, eu voltando de novo, agora é 6:44. Vemos aí com a música do milionário José Rico, A Carta. Também vem aí a música Rio Negro e Solimões, Como Esquecer um Amor. É arrumar outro, né? Ou você vai viver o resto da vida sem dormir, sem comer, porque alguém foi-se embora.
1: É mesmo, Alberto, é mesmo.
0: Tem que arrumar um novo amor. É quando vai um, vem outro, né? Vai se acabar e morrer por causa disso, não. Pense nisso. Agora sim, completou 6:45.
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8: Hora certa!
0: Estou de volta, né? Agora são 6 horas e 49 minutos. Mandar um bom dia aqui, meu secretário, para o meu amigo Marquinho Melo, ali na Domingos Usa, né? É, o Marquinho Melo está sempre ouvindo o nosso programa ali na sua chácara. Alô, Marquinho Melo, um bom dia, que Deus te abençoe e ilumina aí os teus caminhos. Sempre que eu preciso dele para fazer as manutenções da difusora do Senhor, ele se prontifica e vai na hora.
1: É mesmo, Alberto? É mesmo.
0: O Marquinho Melo é uma joia preciosa. Lembrando também que ele é eletricista, né? Você quer fazer uma instalação na sua casa, pode chamar meu amigo Marquinho Melo, que ele também trabalha com eletricidade, né? Então, manda aí uma música para ele, meu secretário.

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2: Hora certa.
0: Alberto, você está bem?
3: Eita, eu de volta, eu voltando de novo, matuto de Terra Vermelha. É, eu nasci lá em Terra Vermelha. Todo mundo que vai pra Tamandaré passa ali em Terra Vermelha, né? Vai pra Agrestina, e não o destino de Agrestina, né? Tamandaré, aí passa lá nas minhas terras.
0: É mesmo, Alberto? É mesmo?
3: É, o pessoal diz, olha, Alberto, eu passei lá nas tuas terras. Eu não sabia lá que eu tinha um bocado de terra lá, não é?

dias, de igual para igual. Também veio aí a música. Trio Parada Dura cantou pra nós Beco Sem Saída. Baixa a música aí. 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
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E agora vamos mandando um bom dia aqui para os nossos ouvintes, né? É, o pessoal que gosta de ouvir o nosso programa. Vamos mandando um bom dia aqui para Maria Zilda. É, Batista, Maria Zilda Batista também é um ouvinte nossa. Vamos mandar um bom dia aqui para o Guto, pessoal aí do querido Bairro do Salgado, ao Guto, a dona Santina, ao seu Chico, a dona Socorro. Obrigado, né, pela sintonia, pela companhia. Mandando um bom dia aqui também para o meu amigo Noca, né? É, o Noca sempre está vendendo milho aqui de frente com o Mercadinho Freitas, né? É, da nossa amiga Joana Dark, né, meu amigo? É, o Noca aí no querido Baixo Salgado, a dona Lena, o Gatão, a todos vocês do Salgado. Não sei o nome, é o Dadá, é Dadá, né? Cabeleireiro, né? Também está sempre nos ouvindo. Vou mandando um bom dia aqui para o Nego de Henrique, né? Conheço ele popularmente, Nego de Henrique, sempre distribuindo aves aí, né? IP. Você quer plantar um IP aí no quintal da sua casa, na frente da sua casa, no sítio, na fazenda, na chácara? Vamos falar com o meu amigo Nego de Henrique. Ele mora de frente aqui com a rádio Ceará FM. Fala aí, Nego de Henrique. Mandar um bom dia aqui também para o Fernandinho Fernando, né? Que é o irmão do Nego de Henrique, também é um ouvinte nosso. Obrigado pela sintonia e vamos tocando. Vamos tocando mais música e eu volto rapidinho. Luana Magalhães, Não Precisa. 7 horas e 4 minutos.

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9: Estou de volta, eu voltando de novo, agora às 7h11. Vamos mandar um bom dia aqui para Lúcia Porto, lá na cidade de Arco Verde, né? Sempre ela pede aqui uma música, manda aí uma música para o meu grande amor, Eduardo Nascimento. Fala em Eduardo Nascimento, mandar um bom dia aqui para o Elzivan, né? É, o Elzivan é um ouvinte nosso, né? Lá na Grande São Paulo, na Avenida Paulista, né? É, sempre curtindo o nosso programa, né? Obrigado pela sintonia também, o Eduardo Nascimento do São duas personalidades, são lá de Cajueiro 2, é Cajueiro, né? Não sei se é o 2 ou é o 1, tem das Cajueiro 1 e Cajueiro 2, né? Ali nas mediações para quem vai para Milho Branco, se não me falha a minha memória. Ela pediu aqui uma música, né? Para oferecer ao Eduardo Nascimento.

0: em que música bonita?
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2: Hora certa!
3: Eita, eu voltando de novo, Alberto Roberto, é eu!
0: Ô, coisa feia danada!
3: Deixa de onda. Tá muito salientezinho, viu? Tá muito saliente.
0: Tu acha?
3: Tu sabe o que é a palavra saliente, não?
0: Quem disse?
3: Eu também sei não o que é isso, eu falei só pra falar mesmo.
0: Alberto, você está bem?
3: Ei, vamos embora, viemos aí com o Zezé de Camargo e Luciano, É o Amor, vai. E também veio aí a música do Leandro e Leonardo, Você Ainda Vai Voltar Pra Mim. Agora 7:20.
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3: Eita, eu de volta, né? Agora 7h24. Vou mandar essa música aqui para o meu caro amigo, o Djalma, né? Conheço ele popularmente, Djalma da Vera Leis, né? O Djalma hoje trabalha na prefeitura, né? Junto aí com seu amigo de trabalho, né? Cuidando aí das iluminações da praça, da cidade, pela zona rural. Alô, Djalma, bom dia. Ele mora ali na 18 de Copacabana, mas está sempre ali no seu escritório, curtindo aí a nossa programação. E a segunda música nós vamos mandar aqui para Efran, na rua José Cajazeira, né? Ela manda para seu grande amor, Donca, né? Deve ser, eita, nome complicado. Nome de Henrique é complicado, Virgem Maria, né? Donca, deve ser assim, né? Então ele é lá de Papagaio. Papagaio é um distrito, né? Eu não sabia, né? Passei muito por ali, que eu vendia toalha de mesa lá em Poção, sempre é aquele destino ali, né? Vai por ali, né? Conhece, é o Donca, deve ser Donca, né? Donca, é um nome complicado danado.
10: É mesmo, Alberto, é meu, é meu pai.
3: Hã?
10: É meu pai.
3: Deixa de onda, deixa de onda, deixa da tua liberdade.
10: Alberto, você está nervoso?
3: Tu nem conhece o rapaz.
0: Quem disse?
3: Hã?
0: Quem disse?
3: Você tá muito... Tá passando dos limites já, viu? Tá passando dois limites.
10: Alberto, eu tô preocupado com tu, homem.
3: Por que você não fala pro povo que escuta nós aqui quem é seu pai é eu? Diga assim, papai Alberto, diga.
10: Alberto, você está nervoso?
3: Hã?
10: Alberto, você está nervoso?
3: E vamos embora, tocando mais música. Primeiro na música, vai pra o meu amigo Djalma, né? Tá lá no escritório, ali ao lado do Colégio de Vilma, curtindo o nosso programa.

0: Ui, que bonita.
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3: Estou de volta, eu voltando de novo, agora 7 horas e 33 minutos, viemos aí com as músicas, né? É, Chico Rei Paraná, Aurora do Mundo. E também vem aí Chitãozinho Chororó, a música Alô. 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

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Mandar um bom dia aqui, meu secretário, para o meu amigo Danilo, né? 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E agora sim, vamos tocando mais música, né? Vamos agora atender o meu amigo Expedito Araújo, né? O Expedito Araújo, que está ligadinho também à nossa programação. Ele manda aqui esta música para o Geraldinho, na rua 7, lá, hein? Ao Célio Ronaldo, lá, ao João Guri. Também lá oferece essa música para o Adelmo, lá em Sapopemba, ao José Cícero, em Marília, Cristina, em Sergipe. Também a Doca Maguri, também a VV, seu primo, a Fran, na rua José Cajazeira, né? E mais ouvinte que escuta aí a nossa programação. Ele pediu a música Eu Vou Pra Igreja, ele gosta dessa música. É Gustavo Lima cantando pra nós, 7:37.

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9: Eita, eu de volta, eu voltando de novo. Agora são precisamente 7 horas e 44 minutos. Mandou um bom dia aqui para o seu Armandinho Soares, né? Tá ligado no nosso programa. A Crescinete, é o seu Tata, né? Seu Afrânio, né? Que é oficial da Justiça. Também seu filho Vitor, Deus abençoe vocês. Também mandar um bom dia aqui para Dona Linda, né? Não posso esquecê-la, que ela é uma ouvinte nossa. Um bom dia para ela, que Deus abençoe. mandando um bom dia aqui para o Branquinho, na 18 de Copacabana, mandando um bom dia aqui também para seu Flávio, Dona Beta, né, o Eduardo Melo, que Deus abençoe vocês, obrigado, né, tá sempre me ouvindo, também o seu Lucas aí, ali no Mercadinho, ao Naldo Berrinho, né, figura gente boa demais, um dos grandes mecânicos de carro em Ceará, mandando um bom dia também para Joseane Mergulhão, né, tá sempre me ouvindo ali na 18 de Copacabana. Meu secretário, tem um recado aqui para você.
8: É meu.
9: É?
8: É meu, momento. É meu.
9: O meu amigo é o Dunca, é Dunca, ele, se você quiser, ele adota você.
10: Quem disse?
9: É?
10: Quem disse?
9: Agora ele disse que você tem que se acordar 3 horas da manhã para tirar leite da vaca, viu? Tirar leite da vaca lá, viu? Tu vai ou não vai?
10: Não vai não! Ele não vai não!
9: Coloca aí mais música, que Deus abençoe aí o Duca, né? Ele é lá de Distrito de Papagaio, né? Também a Franca aqui na Rua José Cajazeira. Deus abençoe vocês.

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2: Eita, eu de volta, eu voltando de novo, agora 7:52, Marília Mendonça. Me desculpe, mas eu sou fiel. Também veio aí a Luana Magalhães. Tô chorando não, não vale a pena chorar por alguém que não te dá valor. Erga a cabeça, olhe pra frente. Como dizia um grande cantor, me falhou aqui a memória dele. Ele dizia: um amor se vai e outro amor se vem. Eu não tô bem lembrado quem é esse cantor. Foi? Eu sou do tempo da Jovem Guarda, né? 1968, eu nasci em 1968, né? Eu sou da Jovem Guarda, como dizia, vou só recapitular, dizia um grande cantor, um amor, se não me falha a memória, era o inesquecível Maurício Reis, se não me falha a memória, se eu errei, me perdoe. Ele dizia, um amor se vai e outro amor se vem. Olha. Agora sim, vamos embora, não dá mais tempo, tô indo embora, Alberto Roberto, eu vou embora.
3: Ô, coisa feia danada!
2: Epa, até no final do programa, rapaz, tu não tem o que falar não, hein? Tu não tem o que falar não, hein?
4: Alberto, você está nervoso?
2: Diga assim, Alberto, meu pai, é muito bonito, diga.
4: Alberto, você está nervoso?
3: Ô, coisa feia danada!
2: E vamos embora com a última de hoje. Amanhã eu volto, se Deus quiser. As coisas, não é como amanhã eu vou dizer, amanhã eu estou de volta. Não, eu peço a Deus que Ele me dê uma oportunidade. Porque a nossa vida, ela depende de milímetro, de minuto, de segundo, não é? Hoje eu posso estar aqui, amanhã não posso estar aqui. Então eu peço a Deus e a Nossa Senhora de Aparecida que me dê uma oportunidade para mim voltar amanhã e abraçar e mandar um bom dia para esse povo lindo da minha querida, amada cidade de Senhoró.
5: Se liga no Vida.
2: É o Pablo, estou indo embora. Fique com Deus.

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2: 7:58.
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0: amigos e amigas, ouvintes dessa emissora e do programa Uma Luz em Seu Caminho, carinhosamente, bom dia. Bom dia a você que mora na cidade. Bom dia a você que mora na zona rural ou em qualquer município vizinhos onde penetra as ondas sonoras dessa emissora. É com as graças de Deus e a luz do Divino Espírito Santo que mais uma vez passamos a apresentar o programa Uma Luz em Seu Caminho. O programa Uma Luz em Seu Caminho, para você que não conhece ainda, o nosso programa é um programa espírita e aconselhativo, que tem o nosso objetivo de levar aos menos favorecidos pela sorte uma solução para os seus problemas. E quem é, meu amigo, que não tem problemas na sua vida? Pois fiquem todos sabendo que para todo problema existe uma solução, assim como toda doença tem cura. Toda doença é curável. É bastante que você procure o lugar certo e também a pessoa certa. A pessoa capacitada que Deus deixou em cima da terra para resolver esse tipo de problemas. E graças a Deus, meus amigos e minhas amigas, já tem mais de 20 anos que eu venho trabalhando nessa área espiritual. Com meus 10 anos de idade, eu já desvendava valiosos mistérios da vida humana. E graças a Deus, dentro do Espiritismo, eu tenho meus conhecimentos profundos. Por incrível que pareça, até hoje em meus trabalhos, eu nunca perdi uma cura sequer. E com você, meu amigo, e com você, minha amiga, nada será diferente. É bastante você me procurar e eu te garanto que abaixo de Deus vou resolver os seus problemas em dias contados.
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0: E atenção, você que mandou a sua carta para o nosso programa, preste bastante atenção que a carta do programa de hoje, ela poderá ser a sua. Hoje aqui quem nos escreve na sua carta, o seu pseudônimo, ela colocou como Mãe Feliz. A Mãe Feliz, na sua carta, ela diz assim: é com imenso prazer e satisfação que escrevo essa carta para o seu maravilhoso programa, pois foi através dele que eu cheguei até o seu consultório espiritual. Me lembro como se fosse hoje, no primeiro dia em que te procurei.
3: Levei a foto da minha filha. Ela bebia muito, chegava em casa descontrolada. Eu e o pai dela já tinha medo quando chegava o final de semana, pois nós já esperava a confusão sempre, porque ela bebia muito, chegava descontrolada, não reconhecia ninguém. Mas graças a Deus, ouvindo o seu programa, te procurei, entramos em tratamento, confiei em Deus e em seus trabalhos. E hoje, graças a Deus, a minha filha está totalmente curada. Já faz um bom tempo que ela não tocou mais em bebida e diz que enquanto vida tiver, nunca mais ela vai beber. Já fui te agradecer pessoalmente, mas eu não podia deixar de te agradecer através do rádio, porque, como já falei, foi através do rádio que eu te encontrei. Ao te encontrar, encontrei a paz e a felicidade que eu tanto sonhava. Muito obrigado, que Deus te abençoe, que o Senhor continue ajudando as pessoas assim como me ajudou. Assina uma mãe feliz. Vai aqui o meu bom dia para essa senhora que se identifica como mãe feliz. Graças a Deus, graças a Deus, minha filha. Você foi mais uma que, graças a Deus, confiou em meus trabalhos, confiou em Deus primeiramente e hoje está contando vitórias. É assim onde, graças a Deus, me fortalece cada vez mais. Graças a Deus, todos os dias, inúmeras pessoas me procuram, assim como a senhora fez. E graças a Deus, você é mais uma prova de um trabalho bem feito. Assim como eu sempre falo, que quem aprova meus trabalhos não sou eu, é quem me procura. E você está sendo mais uma prova. Que Deus te abençoe, minha filha, que abençoe você, seu esposo, sua filha, seus filhos todos, sua família inteira. Deus te abençoe, Deus cubra vocês de graças e tenha fé em Deus que nunca mais sua filha vai beber, assim como ela mesmo diz. Se de algo mais você necessitar, disponha desse amigo de hoje e de sempre, esse médium evidente que aqui vos fala.

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0: Olha, meus amigos e minhas amigas, o nome Mestre Justino de Ogum é um nome que, graças a Deus, é conhecido no Brasil inteiro por ter um trabalho sério, por ter um trabalho honesto, por ter um trabalho aprovado. Quem aprova os meus trabalhos não sou eu, é as pessoas que me procuram. Graças a Deus, todos os dias, em meus consultórios espirituais, aonde quer que eu esteja, inúmeras pessoas me procuram. Pessoas que chegam tristes e desanimadas. Quando saem, saem alegres e satisfeitas, porque viu que encontrou a pessoa certa para cuidar do seu problema. Eu nasci e me criei dentro do Espiritismo. Com meus 10 anos de idade, eu já desvendava valiosos mistérios da vida humana. Sou filho de Umbanda, nasci nos berços da Umbanda. Tenho o dom, o poder e a sabedoria de colocar a mão no subconsciente de qualquer ser humano e dizer o que se passa na vida de qualquer pessoa em cima da terra. Para adquirir esse dom, eu nunca precisei entrar em nenhuma faculdade. Para curar doenças, eu nunca precisei estudar medicina. Foi Deus quem me deu esse dom para que eu possa ajudar a quem precisa em cima da terra.
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0: Portanto, se você é uma pessoa que anda triste na sua vida, tudo que você vai fazer dá errado, seu tipo de comércio não vai para frente, cada dia que passa, o futuro que você vê é fechar as portas do seu estabelecimento comercial. Você trabalha demais, seu dinheiro não rende. Dá um passo para frente e 4, 5 passos para trás. Olha, meu amigo e minha amiga, de repente algo misterioso pode estar acontecendo em sua vida e você não sabe. Você não tem o conhecimento. De repente você pode estar sofrendo com algum tipo de inveja, com algum olho grande, ou até mesmo alguma demanda espiritual e você não sabe de nada. Eu quero te dizer que é bastante você me procurar, e eu te garanto que abaixo de Deus, eu vou resolver o seu problema em dias contados. E se você é uma pessoa que ama e não é correspondido, você que ama e não é amado ou amada, você que o seu casamento está fracassado, cada dia que passa, o futuro que você vê é a separação. Em sua casa não tem alegria, no seu lar não tem paz. Enfim, você pode até mesmo estar separado da esposa ou separada do marido. A pessoa amada, ela pode morar em qualquer canto do Brasil e do mundo. Eu só preciso que você me traga o nome dessa pessoa completo, com a data do nascimento, ou que seja uma foto, ou até mesmo uma peça de roupa. E eu te garanto que abaixo de Deus, eu vou fazer a união do casal em dias contados. Porque graças a Deus, Deus me deu esse dom maravilhoso, o poder e a sabedoria para fazer a união de qualquer casal em cima da terra.
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0: E se você é uma pessoa que sofre com algum tipo de doença crônica, você que já procurou a medicina nada pôde fazer para resolver o seu problema. Você que já fez vários tipos de exames, seus exames não mostram nada. Você toma vários tipos de remédios e é mesmo que está tomando água. Tua casa muitas vezes ela parece mais uma farmácia do que mesmo a própria casa. De tanto remédio que você toma e nunca você encontra a cura para a tua doença. Eu quero te dizer, meu amigo e minha amiga, que de repente essa tua doença pode não ser para a medicina. Para isso Deus deixou as pessoas entendidas para que possa curar esse tipo de doença. E seja lá qual for o teu problema, seja lá qual for a tua doença, Deus me deu o dom, Deus me deu o poder e a sabedoria para curar qualquer tipo de doença crônica que existir em cima da terra. Venha de corpo, alma e coração aberto, tendo a certeza que você vai estar diante de um verdadeiro médium e vidente espiritual, esse que aqui vos fala, o Mestre Justino de Ogum. E se você é uma pessoa que bebe e que não se domina, ou que tem alguém na tua casa, na tua família, que quando esse alguém bebe te faz passar vergonha, chega em casa quebrando tudo, bate na esposa, bate nos filhos, não reconhece pai, não reconhece mãe, no dia seguinte não sabe o que aconteceu, não sabe quem quebrou os objetos dentro de casa, enfim, não se lembra de nada do que fez. Eu quero dizer que essa pessoa ela pode morar em qualquer canto do Brasil e do mundo. Eu só preciso que me traga o nome dessa pessoa completo, com a data do nascimento, ou que seja uma foto, ou até mesmo uma peça de roupa, e eu te garanto que abaixo de Deus, enquanto vida essa pessoa tiver, nunca mais ela levará um copo de bebida para a boca para tomar, porque eu faço enjoar até mesmo porta e calçada de bar. E por mais velho que seja o vício da embriaguez, para mim não tem problema nenhum, porque foi Deus que me deu o poder, foi Deus que me deu a sabedoria para fazer qualquer ser humano em cima da terra enjoar a bebida, odiar a bebida igualmente o demônio odeia a cruz. 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
4: Pobres pecadores, ó mãe, tão necessitados de vós.
0: E atenção, você que não preparou ainda o seu copo com água, eu te convido nesse momento para pegar um simples copo com água, coloque diante do seu rádio, do seu aparelho de som, que é momento de levarmos o nosso pensamento a Deus e juntos rezemos. Chagas abertas, coração sangrando de tanto amor e bondade, que o sangue do nosso Senhor Jesus Cristo no meu corpo se derrame, para que hoje e sempre eu ande bem vestido, ande bem calçado, ande bem armado com as armas de São Jorge, para que meus inimigos, vivos, visíveis ou invisíveis, tendo pés não me alcancem, tendo mãos não me toquem, tendo olhos não me enxerguem, e nem com o pensamento possa fazer mal algum contra a minha pessoa. E todos aqueles que tentar fazer o mal contra a minha pessoa ficará debaixo do meu pé esquerdo, assim como ficou o dragão embaixo das patas do cavalo guerreiro de São Jorge. Amém. Você que participou comigo dessa oração, se você sente alguma inflamação por dentro, problemas de gastrite, qualquer problema por dentro, tenha fé em Deus primeiramente, tome uns 3 goles dessa água e tenha fé em Deus que a tua doença há de ser curada. Quem vai te curar não é oração, muito menos a água, é a fé que você tem em Deus. Se você sente enfermidades por fora, você lave a região afetada. Em seguida, você agoa os 4 cantos da sua casa, que servirá para espantar qualquer tipo de demanda espiritual.
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0: E finalizamos por aqui o nosso programa de hoje. Voltamos a se encontrar no próximo programa, se assim o nosso bom Pai nos permitir. Tchau, fiquem todos com Deus e até a próxima, se Deus quiser.

0: 8:28.
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7: Sexta-feira, 29 de maio de 2026, está entrando no ar mais uma edição do nosso Café com Notícias. A informação sempre chegando no seu rádio. Eu sou Kleber Salles e a partir de agora você vai ficar por dentro de tudo o que acontece no Brasil e no mundo com a nossa equipe de rádio jornalismo. Café com Notícias já está no ar.
9: No mês de abril, quase 86 mil postos de trabalho com carteira assinada foram gerados no país e o número de empregos formais cresceu 2,3% nos últimos 12 meses. Os dados são do CAGED, o Cadastro Geral de Empregados e Desempregados, divulgado nesta quinta-feira pelo Ministério do Trabalho e Emprego. Segundo o balanço do CAGED, que mede a diferença entre contratações e demissões, houve uma queda de mais de 60% no número de empregos criados na comparação com o mês de abril do ano passado, quando foram abertos cerca de 238 mil postos de trabalho. Comparando-se com os meses de abril desde 2020, o número de vagas deste ano foi o segundo menor, atrás apenas de abril de 2020, no início da pandemia de Covid-19. O ministro do Trabalho e Emprego, Luiz Marinho, relacionou a queda aos juros altos e à desaceleração da economia.
10: Eu creio que seja impacto no juros, processo de crescimento da economia, porém desacelerando, existe manutenção a bom tempo. Evidente que nesse exato momento do calendário está impactado também pelos efeitos da guerra. Eu creio que a conjunção desses dois fatores me soma em um efeito bastante negativo à economia brasileira, porém não vejo motivo de desespero.
9: O setor de serviços teve o maior crescimento de emprego formal no período, com quase 70 mil postos gerados, seguido da construção civil, com cerca de 23 mil empregos, e da indústria, com mais de 9.200 novas vagas. Dois setores demitiram mais do que contrataram em abril: a agropecuária e o comércio, que perderam cada cerca de 8 mil postos de trabalho. A região sudeste concentra os três estados com o maior número de novos empregos gerados: São Paulo, com mais de 20 mil, Rio de Janeiro, com mais de 11 mil e Minas Gerais, com quase 9 mil. No total, 24 estados tiveram saldo positivo no mês de abril. Alagoas, Rio Grande do Norte e Rio Grande do Sul registraram queda no número de postos de trabalho. Nos últimos 12 meses, entre maio de 2025 e abril de 2026, o crescimento foi de 2,3%, com a geração de cerca de 1 milhão e 60 mil postos de trabalho. No acumulado do ano, entre janeiro e abril, cerca de 700 mil empregos formais foram criados. O resultado aponta uma queda de 23,4% em relação ao mesmo período do ano passado, quando foram geradas mais de 900 mil vagas. No saldo final, o mês de abril encerrou com quase 48 milhões de trabalhadores com carteira assinada, valor 2,26% maior do que o mês de abril do ano passado. Da Rádio Nacional em São Paulo, Sara Kines.
11: A taxa de desemprego no Brasil ficou em 5,8% no trimestre encerrado em abril. Isso significa que 6,3 milhões de pessoas procuraram trabalho sem sucesso no período, 471 mil a mais do que no trimestre encerrado em março. Já na comparação com o mesmo período de 2025, houve queda de 11,3%, o equivalente a 809 mil pessoas a menos em busca de trabalho. Apesar da perda de ocupação na comparação trimestral, o mercado de trabalho no Brasil segue com elevado nível de ocupação quando comparado com anos anteriores da série histórica, iniciada em 2012. segundo dados da PNAD contínua mensal divulgados nesta quinta-feira pelo IBGE. O resultado pode ser explicado pelo retorno à busca por trabalho após o fim de vagas temporárias em parte das atividades da iniciativa privada e do serviço público, comenta a coordenadora de pesquisas por amostra de domicílios do IBGE, Adriana Beringui.
12: Tem uma influência importante de fevereiro e março, né, que tem, de fato, esse efeito se é virado, então, de atividades que têm influência de momentos sazonais, como é o caso do comércio, os serviços prestados às famílias, ali, que tem um aquecimento natural de fim de ano. Quando vira o ano, né, a gente tem um movimento de retração e também pela maior procura por trabalho.
11: O rendimento real habitual de todos os trabalhos ficou em R$ 3.732, mantendo estabilidade frente ao trimestre anterior e alta de 5,3% na comparação anual. Ainda conforme a pesquisa, houve redução de postos de trabalho no grupo Outros Serviços no trimestre pesquisado. Já os demais registraram estabilidade. Entre os empregados no setor privado, 39,3 milhões tinham carteira assinada. No setor público, o número de empregados chegou a 12,9 milhões. Da Rádio Nacional, no Rio de Janeiro, Solimar Luz.
13: O presidente Lula recebe nesta quinta-feira, no Palácio do Planalto, em Brasília, a presidenta do Suriname, Jennifer Simons. A visita oficial ocorre hoje e amanhã. 5 ministros do Suriname acompanham a presidenta. Parte da comitiva chegou antes a Brasília para adiantar negociações e preparar acordos que possam trazer resultados concretos durante a visita. Ao detalhar a agenda, a secretária de América Latina e Caribe do Itamaraty, embaixadora Gisela Padovan, explicou que os dois países querem melhorar as relações comerciais e também debater cooperação bilateral e regional no combate ao crime organizado.
14: Existe uma estratégia do Mercosul adotada ano passado de combate ao crime. Então, assim, existem vertentes bilaterais e regionais e a gente está trabalhando em todas elas. Então, a gente discute o tema, mas que é prioritário para o governo brasileiro, e esse é um tema que, se não for abordado pelos países conjuntamente, não resolveremos. É só ver o procurador paraguaio morto na Colômbia, o líder do PCC preso na Bolívia. O crime está regionalizado. A resposta tem que ser também.
13: A secretária de América Latina e Caribe do Brasil ainda mencionou o interesse da presidenta Jennifer Simons em conhecer programas sociais do governo brasileiro. A agenda voltada para essas políticas está prevista para esta sexta-feira.
14: Ela manifestou interesse específico. Então ela vai primeiro a um CRAS, a um Centro de Referência de Assistência Social, que é a porta de entrada para todos os programas sociais. Em seguida, a pedido dela, ela vai visitar um projeto habitacional do programa Minha Casa Minha Vida, que ela tem particular interesse em replicar no Suriname. E na parte da tarde ela vai visitar a Embrapa Cerrado. Ela ali tem um grande laboratório de sementes, de aprimoramento genético. Tudo isso porque nós temos o maior programa de cooperação bilateral da América do Sul com o Suriname.
13: Nesta quinta, a agenda tem como foco temas de interesse comum, como energia, infraestrutura, comércio e investimentos, meio ambiente, combate a ilícitos transnacionais, defesa, assistência consular, cooperação humanitária e políticas sociais. De acordo com o Itamaraty, o encontro também vai ter espaço para assuntos regionais, como as ações da Organização do Tratado de Cooperação Amazônica, do Consenso de Brasília, da Organização dos Estados Americanos, da CELAC, Comunidade de Estados Latino-Americanos e Caribenhos, além do fortalecimento do multilateralismo e das Nações Unidas. Outro tema que deve ganhar destaque é a recente descoberta de hidrocarbonetos no Suriname, com exploração prevista para começar nos próximos anos. Isso abre perspectivas de maior conectividade viária, aumento nos fluxos de investimentos e diversificação das exportações e importações, na avaliação do Itamaraty. O Suriname é um país aqui da América do Sul que faz fronteira com o Brasil, em grande parte com o Pará e em menor extensão com o Amapá. O encontro de hoje entre Lula e Jennifer Simons celebra os 50 anos de relações diplomáticas entre Brasil e Suriname. Da Rádio Nacional em Brasília, Sayonara Moreno.
7: Fique ligado, depois do intervalo estaremos de volta no segundo bloco do Café com Notícias de hoje.
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7: Estamos de volta aqui no Café com Notícias e vamos para mais informações aqui no segundo bloco desta edição de sexta-feira.
17: O ministro da Fazenda, Dario Durigan, afirmou que a segunda fase da Operação Carbono Oculto, deflagrada nesta quinta-feira, busca promover uma asfixia financeira da engrenagem que abastece as organizações criminosas. A investigação apura a atuação do PCC, o primeiro comando da capital, e um esquema de fraudes, sonegação e lavagem de dinheiro no setor de combustíveis. Dario Durigan explicou que o combate às organizações criminosas acontece no andar de cima, olhando a parte financeira que abastece e dá oxigênio ao crime organizado.
18: Feita a investigação e a gente espera avançar no combate ao crime organizado da maneira que importa, da maneira inteligente, que é fazendo asfixia financeira, identificando as questões que abastecem, de fato, essa engrenagem das organizações criminosas. Essas fintechs foram identificadas, dadas as informações que a Receita passou a receber em meados de 2025, do ano passado. Também identificamos a utilização de criptoativos para fins de lavagem de dinheiro e vamos seguir avançando com essas operações.
17: A investigação apontou o uso de 6 fintechs como bancos paralelos do PCC, que movimentaram mais de 26 bilhões em 4 anos. O ministro Dario Durigan detalhou o fluxo financeiro da organização.
18: Um conjunto de operações de organização criminosa, cujo início é a adulteração de combustível, sonegação fiscal na importação de nafta, e que de fato leva à identificação de movimentação de algo como R$1 bilhão em espécie para algumas dessas fintechs, uma movimentação total de R$26 bilhões em 6 fintechs nos últimos anos.
17: Ainda de acordo com as investigações, a adulteração de combustíveis causou prejuízo de R$200 milhões em sonegação fiscal em 2 anos. O esquema usava empresas químicas, distribuidoras e postos de combustíveis, além de fundos de investimento. A operação desta quinta-feira, batizada de Fluxo Oculto, cumpriu 59 mandados de busca e apreensão em 5 estados. São Paulo, Rio de Janeiro, Minas Gerais, Paraná e Mato Grosso do Sul. Entre os alvos estão empresas, empresários e laranjas. Da Rádio Nacional em Brasília, Renato Ribeiro.
19: Um dia histórico. Foi assim que o presidente da Câmara, Hugo Mota, classificou esta quarta-feira, depois da aprovação da PEC que acaba com a escala 6-1. Foram 472 votos a favor e 22 contra no primeiro turno e 461 a favor e 19 contra no segundo turno. Desses contrários, no segundo turno, foram 9 deputados do PL, 4 do Novo, 2 do MDB e 1 do União Brasil, do PSD, do PP e do Missão, além de 33 deputados ausentes. Mesmo assim, o placar foi muito superior ao mínimo necessário, 308 votos para aprovar a PEC, que agora vai para o Senado. A votação desde a comissão especial até o plenário foi acompanhada de movimentos de trabalhadores, sindicatos e estudantes, que tinham até um grito de protesto. Trabalhador, preste atenção, a 6-1 só é boa para o patrão. Ao final, já depois das 10 horas da noite, o presidente da casa, Hugo Mota, cravou o resultado.
20: Sim, 461, não 19. Está aprovada em segundo turno a proposta de emenda à Constituição número 221 de 2019. Em votação, a redação final. Aqueles que forem pela aprovação, permaneçam como se acham. Aprovada. Aprovada! A matéria vai ao Senado Federal.
19: Mas, afinal de contas, o que foi aprovado? Foi aprovada a PEC, que acaba com a escala 6-1 já 60 dias depois dela ser promulgada. Ou seja, depois desse prazo, o esquema trabalhado será de 5 dias para 2 de folga. E já vai ter uma redução na jornada semanal. Vai passar de 44 para 42 horas. Depois de um ano, reduz mais 2 horas. Ou seja, em 14 meses, a jornada semanal vai passar de 44 para 40 horas, sem redução de salário. para os casos específicos, como quem trabalha no esquema 12x36 ou que trabalha em atividades essenciais como saúde, segurança, limpeza urbana e transporte, os acordos coletivos vão prever o regime de compensação para garantir esses 2 dias de descanso semanal. E aqueles com diploma de curso superior e que ganham mais de R$ 21.188, que é 2,5 vezes o teto do INSS, ficam de fora. Não terão de obedecer à redução da jornada nem o controle de horas. A ideia é combater a pejotização. A PEC 6x1 agora vai para o Senado, onde já começaram as negociações. Esta semana mesmo, o presidente da Casa, Davi Alcolumbre, recebeu empresários que pediram um pé no freio. Querem segurar a tramitação da proposta. Alegam perdas de produtividade. Mas, ainda na noite desta quarta após o resultado, Hugo Mota voltou a dizer que a aprovação é uma questão de saúde, de qualidade de vida e que não afeta a produção.
2: A redução da jornada não é vilã de produtividade. Precisamos reconhecer uma realidade. O Brasil está entre os países com maior carga horária de trabalho no mundo. Ao mesmo tempo, convive há décadas com a estagnação da produtividade. Isso mostra que produtividade não pode continuar sendo medida apenas pela quantidade de horas trabalhadas. Trabalhadores mais descansados produzem mais. Ambientes de trabalho mais saudáveis reduzem faltas, afastamentos e rotatividade.
19: Mesmo com resistências no Senado, o apelo do governo e das categorias é para que o texto seja votado logo, pelo menos antes das eleições de outubro, mas que seja discutida com calma. Davi Alcolumbre ainda não falou oficialmente sobre o calendário, mas já tem requerimento pedindo sessão temática para debater os impactos sociais e econômicos do fim da escala 6x1. Rádio Nacional em Brasília, Priscila Mazenotti.
17: O Ministério Público de São Paulo e a Receita Federal realizam nesta quinta-feira a segunda fase da Operação Carbono Oculto, que investiga a atuação do PCC, o primeiro comando da capital, no setor de combustíveis. Os agentes cumprem 59 mandados de busca e apreensão em 5 estados, São Paulo, Rio de Janeiro, Minas Gerais, Paraná e Mato Grosso do Sul. Na capital paulista, os agentes fazem buscas na Faria Lima, principal centro financeiro do Brasil. O foco são 6 novas fintechs, instituições de pagamento, que operavam como bancos paralelos do PCC e que teriam movimentado mais de R$ 26 bilhões em 4 anos. Entre 2022 e 2024, uma única dessas instituições recebeu depósitos de mais de R$ 1 bilhão em espécie. A investigação apura também um esquema de adulteração de combustíveis com nafta, um solvente derivado do petróleo, e o uso de fundos de investimento que teria causado prejuízos de R$ 200 milhões aos cofres públicos. Batizada de Fluxo Oculto, essa nova fase tem como alvo também empresários, operadores logísticos e laranjas. O objetivo da operação é avançar no desmantelamento do esquema de fraudes, sonegação e lavagem de dinheiro no setor de combustíveis. As investigações apontam um sofisticado esquema do PCC, que ao mesmo tempo que lavava o dinheiro proveniente do crime, obtinha elevados lucros na cadeia produtiva de combustíveis. O uso de fintechs permitia dissimular os recursos de origem criminosa. Segundo os investigadores, a sonegação fiscal e a adulteração de produtos aumentavam os lucros e prejudicavam os consumidores e a sociedade. As 6 fintechs faziam parte de um poderoso núcleo financeiro. Elas eram utilizadas para compensações financeiras entre diversas distribuidoras e postos de combustíveis, além de empresas e fundos de investimento administrados pela organização criminosa. Havia ainda pagamentos de colaboradores, além de gastos e investimentos pessoais dos principais operadores. 3 fintechs informaram a Receita terem movimentado cerca de 8 bilhões entre janeiro e dezembro de 2025. Também foram identificadas transações de pelo menos 365 milhões em criptoativos das instituições de pagamento investigadas com empresas suspeitas de lavagem de dinheiro. Da Rádio Nacional em Brasília, Renato Ribeiro.
7: Fique ligado, daqui a pouco, depois do intervalo, estaremos de volta com mais informações para você aqui no nosso Café com Notícias.
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4: Você está ligado aqui no nosso Café com Notícias, a informação chegando sempre no seu rádio. E vamos com mais reportagens direto da nossa redação de jornalismo.
5: PEC que acaba com a jornada 6x1 aprovada na Câmara, agora é com o Senado. E o texto nem bem chegou e já tem senador querendo uma proposta de emenda à Constituição, permitindo horas ilimitadas de trabalho, para que a pessoa seja remunerada com base nas horas trabalhadas. O argumento é a liberdade de escolha para o trabalhador, justamente o que vai contra a PEC 6x1 aprovada nesta quarta-feira, que fala em qualidade de vida, tempo para família, saúde mental e produtividade. Puro desespero, diz o presidente da Comissão Especial da Câmara, deputado Alencar Santana, do PT. Isso porque o PL na Câmara, que chegou a defender uma transição de 10 anos e uma jornada de 52 horas, pouco antes da votação em plenário, apresentou um destaque para reduzir ainda mais o tempo de trabalho com a escala 4x3.
6: Uma falta de responsabilidade que tentaram melar novamente ao final nesse jogo de cena. E não sabe o que quer, não sabe se são contra, não sabe se são a favor, são contra, mas tem medo de falar, falam contra na tribuna, mas votam a favor. Acho que eles tiveram que se render à voz do povo, que o povo, mais de 70%, aprova essa pauta e eles ficaram sem prumo ontem.
5: O presidente do Senado, Davi Alcolumbre, ainda não definiu o cronograma da PEC, mas a primeira etapa é a escolha do relator na Comissão de Constituição e Justiça. Já tem requerimento na casa pedindo a convocação de sessão temática para discutir os impactos econômicos e sociais da redução de jornada. E enquanto empresários fazem pressão para que Alcolumbre não paute a PEC este ano, continuam os apelos do governo, da base aliada, de sindicatos e de trabalhadores para que o texto seja aprovado rapidamente. Detalhe, duas coisas podem ocorrer se a PEC for alterada no Senado. Ou ela volta para a Câmara para a nova votação, o que atrasaria ainda mais a entrada em vigor das novas regras, ou ela é fatiada e a parte de consenso é promulgada. O impasse está justamente em definir o que é esse consenso. Com produção de Leandro Calisto, da Rádio Nacional em Brasília, Priscila Mazenotti.
7: Os shoppings devem garantir espaços de amamentação para as lojistas. A decisão unânime é do Supremo Tribunal Federal. Os ministros validaram a norma da CLT, Consolidação das Leis do Trabalho, que obriga empresas com mais de 30 empregadas a terem locais apropriados para elas amamentarem os filhos. Segundo decisão da corte, a regra deve ser cumprida pela administradora dos shoppings e não pelos donos de loja. O entendimento do tribunal é de que a lei trabalhista deve ser aplicada considerando a proteção à maternidade, à infância e ao trabalho da mulher. Para o plenário, a medida não traz prejuízo econômico e garante um direito importante às trabalhadoras. O caso chegou ao Supremo após recurso apresentado por um shopping de Natal no Rio Grande do Norte, que foi condenado pela Justiça do Trabalho a garantir o espaço para as empregadas das lojas. O centro comercial sustentou que a obrigação trabalhista não pode ser transferida para a administradora do shopping, sendo um dever legal dos lojistas empregadores. O relator do caso, o ministro Gilmar Mendes, reconheceu que os shoppings devem disponibilizar os locais para amamentação, mas ponderou que os custos devem ser

0: repassados aos lojistas. Já o ministro Flávio Dino rebateu as alegações de prejuízos financeiros e disse que o setor de shoppings vive um momento econômico próspero. Carmen Lúcia, única mulher com assento na Suprema Corte, lembrou que o próprio STF possui um espaço para amamentação, ressaltando que a Constituição garante essa proteção à maternidade.
1: A Constituição é imprescindível, mas ela não é suficiente se ela não tiver a leitura no contexto, como está sendo feito aqui, porque o que a mãe quer nesta fase especialmente, é o direito ao sossego. Ela não quer ficar desesperada no trabalho, ela prefere abrir mão do trabalho, e é isso que tem acontecido. Inclusive na magistratura, as mulheres, as mães de estradas, como a gente chama, muitas vezes renuncia à carreira ou renuncia às promoções porque não tem as condições necessárias para cumprir esses direitos dos seus filhos e delas mesmas.
0: O prazo para que os shoppings implementem a decisão é de até um ano. Com informações da Agência Brasil, da Rádio Nacional no Rio de Janeiro, Priscila Terezo. Em 31 de maio é celebrado o Dia Mundial Sem Tabaco. Para marcar a data, o INCA, Instituto Nacional de Câncer, realizou um evento nesta quinta-feira no Rio de Janeiro para alertar sobre as tentativas da indústria do setor em retardar a aplicação da resolução da Anvisa, Agência Nacional de Vigilância Sanitária, que proíbe o uso de aditivos de sabor e aroma nos derivados do tabaco. A norma de 2012 tornou o Brasil o primeiro país do mundo a proibir tais substâncias, como mentol e açúcares, que mascaram o sabor amargo de tabaco e podem facilitar a iniciação ao fumo, especialmente entre jovens. Segundo um estudo publicado neste ano, usando informações da própria Anvisa, a proibição desses aditivos não inviabiliza a produção nacional de cigarros, como argumenta o setor. Quem explica é o pesquisador do INCA, André Esclô.
2: A gente percebeu que metade das marcas de cigarro registradas na Anvisa não continham os aditivos previstos na resolução da Anvisa, já não continha. Então, ora bolas, que argumento é esse, a indústria do tabaco, que fala que é inviável a produção, se esses dados mostram, confirmam que a indústria do tabaco, ela tem tecnologia, viabilidade de produzir, de desenvolver e de registrar marcas que não contêm os aditivos. Obviamente, então, não é uma inviabilidade de produção ou tecnológica, é uma inviabilidade para ela mercadológica, porque isso vai ter um efeito de marketing para você, então, não conseguir recrutar adolescentes e crianças para a dependência da nicotina.
0: O INCA defende que a norma é essencial para proteger a saúde pública e evitar a dependência da nicotina, que aumenta o risco de doenças crônicas, como câncer, cardiovasculares e respiratórias. Outro estudo do INCA mostra que empresas de tabaco têm utilizado ações judiciais para manter no mercado produtos com aditivos, preservando a oferta de versões mais atrativas, sobretudo para crianças e adolescentes. O levantamento também apontou aumento expressivo no registro desses produtos com sabores nos últimos anos, principalmente os destinados ao uso em narguilés. Criado pela Organização Mundial da Saúde em 1987, o Dia Mundial Sem Tabaco tem este ano o tema Desmascarando o Apelo, combatendo a dependência de nicotina e tabaco. A ideia é ampliar o debate sobre as estratégias utilizadas para atrair novos consumidores cada vez mais jovens. Segundo dados do Instituto Nacional de Câncer, no Brasil, nada menos que 477 pessoas morrem a cada dia por causa do tabagismo. E os custos no sistema de saúde e na economia com os males produzidos pelo cigarro chegam a 153,5 bilhões de reais por ano. Quem deseja parar de fumar pode recorrer ao SUS, que oferece tratamento gratuito para o tabagismo. Da Rádio Nacional no Rio de Janeiro, Priscila Terezo.
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4: São Luís recebe a partir desta sexta-feira a 22ª edição da Festança Junina do Seprama, evento que tradicionalmente abre os festejos da temporada de São João no estado. O Centro de Comercialização de Produtos Artesanais do Maranhão volta a ser palco até o próximo domingo da festa que reúne cultura popular, música nordestina, artesanato, gastronomia típica e e grupos culturais, com destaque para os bumba-bois, tanto para os maranhenses quanto para os turistas. Reconhecido como Patrimônio Cultural do Brasil e Patrimônio Cultural Imaterial da Humanidade pela Unesco, o Bumba Meu Boi será um dos protagonistas da programação, com apresentações de grupos tradicionais como Boi da Maioba, Boi de Maracanã, Boi de Axixá, Boi de Morros, Boi Barrica, Boi de Santa Fé, Boi da Madre Deus e o Boi de Nina Rodrigues. A programação terá ainda o Barracão do Forró, comidas típicas e apresentações culturais com grupos de tambor de crioula, cacuriá e shows musicais. A banda Mastruz com Leite, atração nacional, promete transformar o CEPRAMA em um grande salão de forró. Durante o evento, o público poderá visitar o Barracão do Artesanato e conhecer peças produzidas por artesãos maranhenses, como biojoias, artigos em palha de buriti, bordados, acessórios juninos e produtos ligados ao universo do Bumba Meu Boi. O São João do Maranhão este ano deve movimentar mais de 2 milhões e 800 mil pessoas ao longo do período junino, segundo estimativa do Instituto Maranhense de Estudos Socioeconômicos e Cartográficos. No Instagram, @cultura.maranhão, já é possível acessar parte da programação, que continuará em atualização nos próximos dias. Com sonoplastia de Jailton Sodré, da Rádio Nacional em São Luís, Madison Euler.
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5: Fique ligado, daqui a pouco, depois do intervalo, estaremos de volta no nosso Café com Notícias desta sexta-feira.
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8: 9:48.
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5: Você está no Café com Notícias e a gente continua com mais informações agora no nosso último bloco desta manhã de sexta-feira.
6: Milhares de empresas, lojistas, bares, postos de gasolina, espaços culturais e de educação, entre outros setores da economia brasileira, participam nesta quinta-feira da 20ª edição do Dia Livre de Impostos. A mobilização de vários setores da iniciativa privada, coordenados pela Câmara dos Dirigentes Lojistas Jovem, quer mais uma vez chamar a atenção da sociedade para as altas cargas tributárias e o baixo retorno dos impostos arrecadados em áreas como saúde, educação, transporte e segurança para a população. Além do caráter de conscientização social e incentivo ao debate público sobre a carga tributária, esta quinta-feira é o dia em que o consumidor brasileiro pode aproveitar para comprar produtos e serviços com descontos especiais. Isso porque eles estarão sem repasse do valor aproximado dos tributos ao cliente. Na prática, é possível perceber de forma mais clara quantos impostos representam no preço de itens consumidos no dia a dia. No site dialivredeimpostos.org.br é possível pesquisar por cidade onde estão os mais de 50 mil estabelecimentos participantes do Dia Livre de Impostos. Na mesma página, também é possível a qualquer cidadão assinar o manifesto virtual que pede, entre outras demandas, a redução da carga tributária sobre o consumo, simplificação do sistema tributário e maior transparência no uso dos recursos públicos. Segundo a Receita Federal, a arrecadação de impostos entre janeiro e abril deste ano somou 1,05 trilhão de reais, sendo considerado o melhor resultado já registrado para um primeiro quadrimestre com um crescimento real de 5,41%. Se considerarmos a arrecadação total do país, que engloba também tributos estaduais e municipais, como ICMS, ISS, IPVA e IPTU, monitorados pelo painel impostômetro da Associação Comercial de São Paulo, a quantia total ultrapassou a marca de 1,5 trilhão somente entre janeiro e abril deste ano. Da Rádio Nacional em São Luís, Madison Euler.
7: Do que você mais gostava de brincar quando era criança? As lembranças da infância trazem nostalgia para a auxiliar de limpeza Osana da Silva, que recorda nitidamente de suas brincadeiras favoritas.
8: É aproveitar muitas coisas assim, na rua brincava, pique-bandeira, pique-esconde, jogar bola, queimado, tudo isso aproveitei. Eu não vejo crianças brincando mais, eu vejo as crianças muito sentadas com a mãe com o celular na mão.
7: O relato da Osana revela como o ato de brincar se transformou ao longo do tempo. Nesse Dia Mundial do Brincar, que este ano destaca a importância da conexão e do desenvolvimento na infância, fica evidente a metamorfose nas formas de diversão. A presença digital ganhou terreno no mundo real e as brincadeiras ditas tradicionais tiveram que coexistir com as telas. A terapeuta ocupacional da Universidade de São Paulo, Amanda Espósito, comenta como as famílias administram o tempo dedicado ao brincar atualmente.
9: E hoje em dia a gente tem crianças que estão muito presas dentro de casa, porque a gente vive uma situação de insegurança e de perigo, né, nas ruas. E ao mesmo tempo, dentro de casa, as famílias estão menores e os pais e mães trabalhando muito mais. Então a gente não tem mais pessoas que desenvolvam o brincar com essas crianças na frequência que era há uma geração atrás. As famílias acabam delegando muito mesmo para as telas ocupar o tempo dessas crianças que estão ansiosas e entediadas em casa.
7: Amanda é orientadora do estudo Tecnologias Digitais Moldam um Novo Brincar Infantil. Ao avaliar as atividades de 14 crianças, foi constatado que o uso excessivo das telas provoca um ciclo vicioso de perda progressiva da criatividade para brincar ativamente.
9: As próprias crianças dizem que têm muita dificuldade de pensar em brincadeiras possíveis de serem feitas quando elas estão fora da tela. Então elas estão cada vez mais dependentes de ter um adulto conduzindo, um adulto propondo as atividades, seja uma mãe, uma tia, um professor ou um monitor, né? Então, quanto mais as crianças ficam imersas em tela, menos criatividade elas têm, menos coisas elas conseguem fazer na vida real, e isso joga elas de novo para as telas para ocupar o ócio e o tédio.
7: A Organização Mundial da Saúde e a Sociedade Brasileira de Pediatria recomendam limites de tempo específicos de exposição das crianças às telas, que variam conforme a faixa etária. A orientação é baseada nos efeitos negativos que o uso excessivo provoca tanto no comportamento quanto na saúde física e mental, como interferência no desenvolvimento cognitivo, problemas emocionais, doenças oculares, auditivas e ortopédicas, cyberbullying, entre outras. A recomendação é que os aparelhos não ocupem o tempo de atividades básicas, como a alimentação ou o sono, para que a criança não se torne dependente dos equipamentos. Além do tempo de tela, é preciso cuidado com o conteúdo acessado pelos menores, que pode ser inapropriado e prejudicial. Atualmente, há aplicativos de controle parental, que dão aos pais a possibilidade de observar o conteúdo consumido pelos filhos e bloquear o acesso a determinadas funções. A lojista Edilane Ferreira adota essa prática para limitar o tempo da filha no celular.
10: Eu costumo deixar entre 1 hora e meia a 2 horas que ela tem tempo de tela depois da escola, brincando com as amigas, jogando, tudo que ela quiser dentro desse tempo. Eu acompanho muito ela assim no celular, a tela, para ver o que ela está vendo, porque a gente já passou por situações que aparecem cenas sexuais. Então assim, eu limito muito.
7: Para ela, o ideal não é impedir a utilização da tecnologia, mas administrá-la de forma responsável. Um exemplo que associa o bom uso das telas ao entretenimento é o projeto social Gaming Park, que atende crianças de 8 a 17 anos na favela da Rocinha, no Rio de Janeiro, e em Vitória, no Espírito Santo. Criada em 2022, a iniciativa une o ensino multidisciplinar com a narrativa e aspectos técnicos dos videogames. O projeto realiza ações solidárias nas comunidades, além de fornecer orientações profissionais e planos de carreira no mundo dos esportes eletrônicos. A coordenadora técnica do Gaming Park, Dara Coema, explica que é preciso orientar os pais e responsáveis sobre os cuidados com as mídias, mas que não devemos ignorar o potencial da tecnologia para a educação.
11: Nós vemos casos no projeto em que os jogos são ponte para a socialidade entre jovens e também, para além dos jogos educativos, que já são ferramentas mais reconhecidas, os jogos também são objetos de cultura que podem contar histórias, podem levantar discussões, podem conscientizar. Quando a gente fala, por exemplo, do competitivo, os jogos podem ser meios para passar valores relacionados ao trabalho em equipe, comunicação. É tudo uma questão de consumo crítico e contextualizado.
7: Segundo ela, para que haja equilíbrio no uso das telas e das plataformas online, é necessário letramento digital e educação midiática para a sociedade de maneira geral.
11: Para as crianças significa dar o caminho das pedras, né, desde cedo, para a gente criar cidadãos do digital que tenham consciência e poder sobre suas escolhas, direcionar o conteúdo que vão consumir, mas também fazer elas entenderem por que, que aquele conteúdo é ou não interessante, né, sobre entender o que, que é um algoritmo e as armadilhas ali, né, falar sobre compartilhamento de dados, conversar sobre fake news, sobre... Então, é muito sobre conscientização de todos.
7: Dara Coema afirma que a responsabilização sobre o uso das telas também deve recair sobre as empresas administradoras das plataformas, que precisam ser fiscalizadas para não estimular o uso excessivo dos aparelhos. sob supervisão de Fábio Cardoso, da Rádio Nacional do Rio de Janeiro, João Barbosa.
5: Termina aqui a edição desta sexta-feira do nosso Café com Notícias, com a apresentação e a produção de Kleber Salles e com a participação da nossa equipe de rádio jornalismo. O Café com Notícias volta na segunda. Um ótimo final de semana para você e até lá.
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7: 10 e 1.
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Esse bloco foi arrasador, é o show da manhã. Já já estão de volta com muito mais som pra você e participação também. E vou trazer o seu horóscopo do dia. Se liga, daqui a pouquinho tô chegando.

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1: Fala, gente! Nós estamos chegando aqui na nossa rádio preferida. Maravilha, hein, de programação. Tudo bem com você, Chuchu? Como é que você tá? Tudo jóia? Tudo beleza? Bora lá, porque hoje é sexta-feira. Hoje é sexta-feira. Final de semana chegou. É dia 29 de maio de 2026. Eu tô aqui pra te trazer notícias do mundo dos famosos, gente. Notícias que estão rolando aí durante o dia de hoje, ontem, dessa turminha aí de famosos. Vamos lá então para a primeira de hoje, que olha, é uma notícia que vem aí dos influenciadores. O influenciador e arquiteto Maurício Arruda, ele tem quase 1 milhão de seguidores nas redes sociais, principalmente no Instagram. Ele surpreendeu os seguidores ao revelar que recusou uma proposta milionária, 1 milhão de reais, para divulgar plataformas de apostas online, as famosas bets. O apresentador, gente, contou que recebeu uma oferta de aproximadamente 1 milhão de reais para fazer campanhas publicitárias de 15 dias envolvendo jogos de azar, mas decidiu não aceitar o contrato. Conhecido pelo trabalho com decoração e design de interiores, o Maurício, ele desabafou sobre a pressão que influenciadores vêm sofrendo para promover casas de apostas nas redes sociais. Segundo ele, o valor oferecido era exatamente extremamente alto, né? Resolveria o problema dele muito, mas a sua consciência pesou e a decisão foi não. Ele disse que não conseguiu aceitar ganhar dinheiro incentivando algo que pode destruir famílias. O influenciador ainda afirmou que ficou assustado com o tamanho do mercado envolvendo apostas online e disse que muitos criadores de conteúdo acabam cedendo por causa dos valores milionários pagos pelas empresas do setor. A declaração repercutiu rapidamente entre os artistas e também os internautas, né? Nas redes sociais, muita gente elogiou a postura do arquiteto e destacou a importância de influenciadores terem responsabilidade com o público. Comentários como "caráter vale mais que dinheiro" e "finalmente alguém falou sobre isso" dominaram as publicações sobre os assuntos. Sobre o assunto, né? Olha, nos últimos meses, o crescimento das bets no Brasil tem gerado discussões intensas envolvendo celebridades, influenciadores e até investigações sobre publicidades enganosas, né? Diversos famosos passaram a ser criticados por promover plataformas de apostas para milhões de seguidores, especialmente os jovens. Agora você imagina o tanto de dinheiro que isso deve dar, né? Ele não tem nem 1 milhão de seguidor no Instagram e já recebeu uma proposta de 1 milhão de reais. Imagina aqueles que têm 10, 15, 20, 30 milhões de seguidores. Quanto dinheiro não deve dar, né? E agora, a pergunta que não se cala: você aceitaria o valor milionário para divulgar ou não aceitaria? A sua consciência falaria mais alto, como a dele. Eu quero saber de você, uma ótima enquete, né? Então responda, participa e ó, daqui a pouquinho eu volto, tá? Já, qualquer momento, pra falar aí mais um desdobramento sobre o caso da Deolane Bezerra, gente. Ela tomou uma postura estritamente técnica e surpreendeu a todos lá na penitenciária onde ela está, né, em Tupi Paulista. Daqui a pouquinho eu vou contar o que aconteceu, tá bom? Continue aqui na melhor programação do Brasil, vai aí ouvindo os nossos sucessos e eu volto a qualquer momento. Continue com a gente.
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2: 10h23.
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0: pra chegar, mas cheguei. É Ronaldinho e Kato, hein?
1: Esquece!
0: É Ronaldinho e Kato, só curtindo um rolê aleatório.
1: Vambora, vai!

esse é o Show da Manhã, incrivelmente ou incrivelmente programa pra você. Ótimo dia, bom trabalho, bom descanso aí naquela correria, tá curtindo a gente? Onde você estiver, vem com a gente fazer diferença, já vou trazer o horóscopo pra você ligadinho no Show da Manhã. Fica aí, é papo de

0: A lesão de Neymar virou motivo de preocupação para a seleção brasileira e para o técnico Carlo Ancelotti, às vésperas da Copa do Mundo de 2026. O atacante do Santos sofreu uma lesão de grau 2 na panturrilha, com ruptura parcial das fibras musculares, e agora corre contra o tempo para estar apto ao torneio. Segundo as regras da FIFA, até a divulgação da lista oficial das seleções, marcada para a próxima terça-feira, as convocações ainda podem ser alteradas livremente. Depois da oficialização da lista, um jogador só poderá ser substituído em caso de lesão grave ou doença, mediante a apresentação de exames e laudos médicos que serão analisados pelo Comitê Médico da FIFA. A entidade vai decidir se o problema realmente impede o atleta de disputar a Copa. Essa regra vale até 24 horas antes da estreia da seleção no Mundial. No caso do Brasil, o prazo final será no dia 12 de junho, um dia antes do jogo contra Marrocos. 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
1: Boletim da Copa! 10h41.
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11: Essa música tem muita história, Vava.
12: Essa tem história.
11: Foi a primeira música que nós gravamos juntos. Que honra, meu irmão.
12: Honra pra mim.

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0: esse é o Show da Manhã, incrivelmente ou incrivelmente programa pra você. Ótimo dia, bom trabalho, bom descanso aí naquela correria, tá curtindo a gente? Onde você estiver, vem com a gente fazer diferença, já já vou trazer o horóscopo pra você ligadinho no Show da Manhã. Fica aí, é VaptVupt, já volto.
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2: Fala, gente! Tudo bem? Nós estamos de volta aqui na nossa rádio maravilhosa, delícia, né, Chuchu? De sexta-feira, final de semana, hoje dia 29 de maio de 2026. Bora lá, porque tá na hora de trazermos o nosso Fofocando. A segunda de hoje é sobre a Deolane Bezerra. Olha, desdobramento sobre o caso. A Deolane surpreendeu todo mundo porque ela adotou uma postura estritamente técnica, né, nos bastidores do mundo jurídico aí e policial também na tarde da última quarta-feira. Ficou todo mundo assim, ó, de queixo caído. Alvo central de uma operação coordenada pela Polícia Civil e pelo Ministério Público de São Paulo, a empresária, ela optou pelo direito constitucional de permanecer em silêncio absoluto durante o seu primeiro interrogatório oficial conduzido diretamente nas dependências da Penitenciária Feminina de Tupi Paulista, no interior de São Paulo. De acordo com informações dos bastidores apuradas pela imprensa, a estratégia de não responder aos questionamentos formais dos investigadores seguiu uma orientação direta da sua defesa, né, da equipe de defesa. A decisão de se calar causou forte perplexidade entre os integrantes da cúpula policial, gente. Isso porque, desde a decretação aí da prisão preventiva na última semana, familiares da Deolane vinham utilizando intensamente as redes sociais para protestar, alegando em desabafos públicos que a famosa estava sendo injustiçada e não vinha recebendo qualquer oportunidade de se defender ou apresentar sua versão dos fatos. Para viabilizar essa oitiva, né, sem a necessidade de uma complexa e custosa operação de escolta armada pelas rodovias do estado de São Paulo, a cúpula da Polícia Civil montou uma estrutura logística de exceção. Os delegados, então, se deslocaram até o interior, né, da unidade prisional lá de Tupi para ouvir a versão da influenciadora, para ouvir ela. E ela simplesmente ficou em silêncio. Ha! Rapaz, e que é isso? A gente vai acompanhando, trazendo aqui mais detalhes para vocês desse caso da Deolane Bezerra, tá bom? E ó, na última edição do nosso Fofocando de hoje, tem um babado. A gente vai falar sobre um possível tumulto, crise no casamento do Wesley Safadão e a Tiane Dantas, que envolveu até a ex dele agora, gente. Que coisa, hein? Será que é verdade? Eu conto pra você os detalhes, então continue aqui na melhor programação do Brasil e ó, até daqui a pouco.
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3: 11-1
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13: Esse é o seu show da manhã. Estamos de volta. Depois do casting publicitário detonar todas. Vem com a gente, divulga sua marca também aqui no seu show da manhã. Vem fazer a diferença, vem crescer e aparecer. Bom dia, cidade. Aumenta o volume. Voltamos com a melhor playlist pra você.

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1: Eu adoro esse programa.
2: Bravo, sucesso, meu irmão.
3: Com certeza, é um prazer estar cantando com vocês aqui.
2: Agora já dá, Farias, PH, Miguelzinho.
3: O Sigilo.
2: Bora cantar, vambora. Assim, ó.

esse é o Show da Manhã, incrivelmente ou incrivelmente programa pra você. Ótimo dia, bom trabalho, bom descanso aí naquela correria, tá curtindo a gente? Onde você estiver, vem com a gente fazer diferença, já vou trazer o horóscopo pra você ligadinho no Show da Manhã. Fica aí, é papo de

0: O Irã chega para a Copa do Mundo de 2026, disputando o seu 7º Mundial da história e buscando pela primeira vez avançar para as oitavas de final. A seleção asiática está no grupo F e terá pela frente Alemanha, Costa Rica e África do Sul. A estreia será contra os alemães no dia 15 de junho em Seattle. A equipe iraniana aposta na experiência do atacante Mehdi Taremi, destaque do futebol europeu, como principal esperança para fazer uma campanha histórica. Entre os convocados do técnico Amir Galenouei estão nomes conhecidos como Alireza Behramvand, Saman Ghoddos, Alireza Jahanbakhsh e Mehdi Taremi. Fora de campo, o Irã também viveu momentos de incerteza antes do torneio, por questões políticas e diplomáticas, mas a FIFA confirmou oficialmente a participação da seleção na Copa. A expectativa dos iranianos é superar as campanhas anteriores e tentar uma vaga inédita no mata-mata do Mundial.
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3: Cereça do Grelo, só pra deixar registrado o desabafo de um jovem adulto que vive no século 21, onde um carro popular é mais de 100 mil reais e a long neck é mais de 10 conto. Tá difícil, viu?

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0: Show da Manhã, incrível, essa foi top, hein? Recordamos, e você ligadinho com a programação. Bora curtir as melhores? Chega mais, daqui a pouco vou voltar, vou trazer indicações. O pessoal tá no trabalho aí, na obra, curtindo a melhor. Tamo junto e misturado na primeira. E também vou trazer horóscopo. Se liga, já já, tô de volta.
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2: Fala, meus amores, minhas amoras, tudo bem aí, Chuchu? Bora lá, porque hoje é sexta-feira, tá todo mundo aí doido pro final de semana e a gente traz aqui notícias do mundo dos famosos, né? A última de hoje, nesta sexta-feira, 29 de maio, é sobre um possível problema, crise no casamento de Wesley Safadão e Tiane Dantas. Gente, tá movimentando aí as redes sociais nos últimos dias esse assunto e acabou envolvendo até a Milady, que é a ex-esposa do cantor. Tudo começou depois que uma publicação feita por Milady foi interpretada por internautas como uma possível indireta para o ex-marido. A repercussão ganhou força porque o passado do trio ainda desperta muita curiosidade na internet. Vale lembrar que a Milady e o Wesley foram casados, né? E são pais de Yude, né? Enquanto o relacionamento do cantor com a atual esposa, agora, a Tiane, começou em meio a polêmicas e rumores de traição anos atrás. Diante da confusão, a Milady resolveu se pronunciar nas redes sociais e negou qualquer intenção de provocar o Wesley ou ela, né?

0: enxergou qualquer problema na relação e aproveitou para fazer uma declaração apaixonada para a esposa, né? Safadão afirmou que está cada vez mais apaixonado e realizado ao lado da influenciadora. Tá todo mundo virando influenciador agora, né? Que coisa. Bom, mesmo com os esclarecimentos, o assunto continuou dominando aí as páginas, né? Nos entretenimentos da vida. E a gente trouxe aqui para vocês, nas redes sociais, fãs do cantor e seguidores de Milady seguiram debatendo o caso e relembrando toda a história envolvendo o antigo relacionamento aí do ex-casal. E aí? Ei, aí, responde. Tem ou não tem coisa aí? Vocês acham que foi indireta ou não foi? Conta que eu quero saber, tá bom? Nosso Fofocando vai ficando por aqui. E ó, eu volto, viu, Chuchu? Na segunda-feira, com mais notícias aqui na nossa rádio. Forte abraço, se cuida e até lá. Tchau!
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2: 11:38
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0: 11:54.
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0: quente e meu amigo Alfredo gosta de toar de repente. Ô boi, ô Arrocha de...
1: Boa tarde, senhora. Boa tarde a todos os ouvintes do programa Reunindo os Vaqueiros através da 104.9 Senhora FM. O programa está no ar. A partir de agora, levando o que é de melhor do aboio, da toada, do verso, do repente e também das informações do dia a dia da nossa cidade e da nossa região. As plataformas digitais ao qual você pode se conectar já estão liberadas. Estamos ao vivo aqui através da página do Facebook da Senhora FM, você pode mandar a sua mensagem de texto. Também estamos ao vivo através do aplicativo, também do site da Senhora FM e da frequência 104.9. O contato que você pode nos se conectar para escutar o que é de aboio e toada e mandar o seu recado, você pode aqui gravar o seu áudio para o nosso WhatsApp 87 992 53 42 14. Esse é o telefone da sua participação. Portanto, não demore, já cuida, participa, porque o programa só é muito bom da gente fazer, mas o melhor é ter a sua participação. Como sempre, aqui os três mosqueteiros, o nosso amigo Bacura Brador, Dito Forró de Luxo, esse que vos fala, e na sonoplastia tem aqui o nosso diretor, Alan Dreck, claro, tá anotando os seus pedidos, a sua toada, seu recadinho, pra gente ir jogando no ar ao longo do programa. Boa tarde, Bacura Brador.
2: Boa tarde, Dito Forró, boa tarde a todos os ouvintes, boa tarde aí a dona de casa, todos os caminhoneiros que estão viajando de mundo afora, aí todos os comerciantes que já estão de rádio ligado, todos os fazendeiros, todos os empregados que estão aí deleitando a vacaria, escutando o programa Reunindo os Vaqueiros, e nós só temos a agradecer a todos vocês.
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2: Eita, bom demais. 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
1: 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Isso aí, Bacura, mano.
2: Isso, tá tudo pegado. 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
2: Acaba
1: nosso amigo Will e toda a galera que estão curtindo o programa Reunindo os Vaqueiros.
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2: Caramba, bom.
1: 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Também o nosso amigo Bebeto Cesaro, tá sempre Raligado, curtindo nosso programa. Nosso amigo Lenos Usa Bacura Bador. E também o nosso amigo Chacal, que não perde o programa da gente, né, Zé Bacura? Isso,
2: mandou um abraço pra todos ele. 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

0: Para os nossos ouvintes internautas, mandar um abraço para cada um de vocês, espalhado aí através da página do Facebook. Você manda o seu recadinho aí, deixa nota, digita lá, manda o seu recado, que daqui a pouco a gente manda aquele abraço especial também para você que está através da escutando a gente agora e pegou o nosso WhatsApp 87 992 53 42 14. Manda o seu áudio, tá certo? Faça a sua participação, dá um giro especial aqui a toda a galera do Sítio das Moças, Malhada da Pedra, estão sempre de raio ligado. Agradecer de coração, mandar um abraço para nosso amigo Genival Machante, que está de raio ligado, curtindo o programa Reunindo os Vaqueiros, ele e sua esposa, que não perde uma edição deste programa. 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E o atendimento da Dona Paula, Dona Carmelita, inclusive, mandar um abraço especial para toda a galera de Cova dos Caboclos. Estão sempre de raio ligado, curtindo o programa Reunindo os Vaqueiros, Bacura, vereador.
1: Eita, como é bom também mandar um abraço aí a Jandir lá de Caruaru, a Luciano Guerra Vars, também lá em Belo Jardim. Mandar um abraço aí a todos vocês que estão sempre de raio ligado aí de Mundo Afora, lá de Mulungu, Cid de Mulungu, meu amigo Lenin, toda a turma aí de Camará que estão sempre de raio ligado. Batista. Mandar um abraço aí também a todos vocês aí lá de Brejinho, Maniçoba, vocês aí também, todos aqui da minha querida Senharó e da, também lá da Barriguda, Pagão, Sítio das Moças, Maiada da Pedra, vocês que é lá de também de, lá da terra do meu amigo Mela, Pé de Serra, meu amigo Adés, mandar um abraço para todos vocês.
0: Com certeza também a galera, nossos internautas, nossos conterrâneos espalhados pelo Brasil afora, também curtindo o nosso programa, se sintam abraçados por toda a equipe que faz aqui o programa Reunidos Vaqueiros, através da Sanharó FM.
1: Eita, meus amigos que gostam de cavalgada, domingo a 8, grande cavalgada lá na Mutuca, do meu amigo Gilson da Mutuca. Nós estamos lá, se Deus quiser ir com o Padre Lade puxando essa cavalgada. E manda um abraço aí, um convite para toda a vaqueirama que estão curtindo aí o programa Reunindo os Vaqueiros. Pode ajeitar os cavalos, que não for de pé, vão de caminhão.
0: Com certeza também aqui para você que está de rádio ligado, Bacura Badu aqui, registrar o nosso abraço ao o nosso amigo Geraldo Ceará, com certeza deve estar de rádio ligado.
1: Ele ligou para mim ontem, disse que já estava quase bom.
0: Eita coisa boa, que felicidade. É o nosso poeta Bacura Badu. Também o nosso amigo Tampa Tom Lotero também está se recuperando bem. Graças a Deus, é só alegria. Só alegria, Bacura Badu.
1: Isso, mandar um abraço para Geraldo Ceará, que tá já voltando, se Deus quiser, tô esperando ele, se Deus quiser, o Tampa Antônio Lotério, acho que ideia vai trazer ele aqui também, para tirar aquele exército dele, enquanto não puder, manda ver se tá aí, Antônio Lotério.
0: Com certeza, vamos cantar mais uma toela para os nossos ouvintes, estão sempre de raio ligado, curtindo o programa, Reunindo os Vaqueiros Velhinho da Estrada, e...

0: aí, tatuada maravilhosa para os nossos ouvintes que estão de raio ligado. Vamos preparar a primeira sequência para você curtir o Abu e a Tuada, claro. Bagura sempre está andando por aí, sempre vem de algum canto do mercado da cidade, sempre traz alguns pedidos aí, né, Bacura?
1: Isso.
0: Fica à vontade, vamos formar aqui a primeira sequência para os nossos ouvintes. Se você quer pedir a sua música, quer pedir a sua canção, seu verso, seu repente, você pode mandar áudio para o nosso WhatsApp, 87-992-53-4214. Participe, é muito especial a sua participação. Você que está chegando agora, acabou de ligar o rádio ou acabou de se conectar através da internet, sejam bem-vindos e participe com a gente, Bacura.
1: É isso aí, meus amigos vaqueiros. Vocês que querem comprar uma morada, ó, vá lá no Bar do Amor, viu? Tem negócio lá, ele quer vender aí onde ele mora, a morada aí do Bar do Amor, viu? Mas lá ele disse que vai fazer o encontro dos toadeiros. Vai faltar só acertar o dia, vai fazer uma festa aí no Bar do Amor. Manda um abraço pra todos vocês aí, em Maiada da Pedra.
0: Ali, é o seu Cício, né, Bacura?
1: Seu Cício.
0: Ali também, juntinho ali, Maiada da Pedra, mora seu Antônio, Cício Legado.
1: Vamos botar a toada da aliança pra ele, que ele disse que ainda não casou, né?
0: Eita, ele falou que vai pedir essa canção até o dia que ele casar.
1: É, então o dia que ele arrumar a noiva ainda, olha, vai arrumar a noiva.
0: Vai arrumar a noiva ainda, seu Cício. Eita, seu Cício. Um abraço especial a toda a galera de Maiada da Pedra no geral. Cício das Moças também está com nós. Barrigudo em peso e espalhado pelo Brasil afora, através das plataformas digitais, Bacura. Vamos de quê? Puxar a toada, não. Pedir aí um pedido pra galera. Já vamos colocar a aliança aí a pedido do nosso amigo Cício Legário. Já vai especial para o nosso amigo Geraldo Ceará também, que tá de rádio ligado, tenho certeza. E vamos tocar aí mais uma canção aí. Eu quero escutar nesse momento. Tem Mano Aboiador, né? Vaninho Bagura, vamos trocar aquela canção lá que você canta com o Vaninho Aboiador, né?
1: Isso.
0: Pronto, somos dois. E pra esquentar, Dido Forró de Luxo com a canção Meu Cavalo é Show. Daqui a pouquinho a gente volta com o programa Reunindo os Vaqueiros. Não perca a oportunidade de participar com a gente nesta edição. Hoje, sexta-feira, 29 de maio de 2026, o programa Reunindo os Vaqueiros está no ar. Daqui a pouquinho a gente volta.

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0: essa toada é composição de Bacura, Boiador e Vaninho de Alagoinha. Oferecida a Jailson, a Inha, a Raulzinho e Paulo Ferreira. Aquele abraço!
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3: Um abraço aí, Bacura, está mandando para meu amigo Osmar, meu amigo Leandro, Luciano Festo e toda a vaqueirama do meu querido.

0: Programa Reunido do Vaqueiro está no ar para todos os nossos ouvintes. Se você não participou ainda, que sequência maravilhosa acabamos de tocar aí. Para você que está sintonizado, ligadinho aí, na melhor, na Sanharó FM. Não é isso aí, Bacura Bordeaux?
1: Isso, dedo forró.
0: É, com certeza.
1: Mandialdo, não sei ler não.
0: A gente já tá aqui.
2: Mandialdo.
0: É, a gente já tá sendo repetitivo aqui.
2: Mandialdo, por favor.
0: É, Bacura Bordeaux,
1: manda aí a Diós, tá ali de rádio ligado, tomando aquela pituzinha pra esquentar o frio.
0: O grande Diós, também o nosso amigo Geraldão, que tá curtindo o nosso programa.
1: Também tá por aí.
0: É, o nosso amigo também, o Erinaldo da Compesa. Erinaldo da Compesa, também o Pedro. Pedro Firmino, não é isso aí?
1: Pedro Firmino.
0: Lá no Bar do Moura.
1: Bar do Moura, lá é bom.
0: A dona
1: cervejinha gelada.
0: Lá é bom.
1: Churrasquinho assado na hora.
0: Com certeza, Bacura Bordeaux. Gente, eu quero muito agradecer o carinho da audiência de cada um de vocês. Bacura Bordeaux, vamos lá de mais. É, de mais toada para os nossos ouvintes que estão de raio ligado. Vamos lá.
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0: sim.
1: Essa vai especialmente para o meu amigo também, Júnior. Júnior Cesaro aí, também disse que tá igual o pai e a mãe. Tá de rádio
0: ligado.
1: É, tá igual o pai e a mãe, sempre de rádio ligado também aí na hora de almoço aí, curtindo o programa Reunindo os Vaqueiros. E...

0: Obrigado. 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O América Dilson Lucas, nosso amigo Aloysio, mandar um abraço especial pra ele. Bebeto Cesar, nosso amigo negro, tá sempre ligado. Também mandar aqui um abraço às nossas ouvintes masters. Masters, né, que é Dona Dora, Dona Carmelita, Dona Quitéria Maguri, na Jurandir de Brito, que está curtindo a nossa programação. São mais de... São anos, né? Curtindo esse programa, fanzaça, toda sexta-feira. Liga o rádio para curtir o melhor do aboio da toada. E a gente fica muito feliz da gente saber que leva alegria nas casas das pessoas saroenses e também nas casas dos nossos internautas, dos nossos conterrâneos, espalhados pelo Brasil afora. Ficamos muito felizes de vocês ser os nossos fãs, né, Bacura Bador?
1: Isso, mandar um abraço aí a Guaxinim, a turma dos Pitec, estão sempre de rádio ligado, lá em Cova dos Caboclos, meu amigo Raimundinho, Orlando Machante, Dona Carmelita, mandar um abraço
0: para todos vocês. Raimundinho, é o presidente da associação.
1: Isso, calma,
0: lá de Cova dos Caboclos, um abraço especial para ele.
1: Meu amigo Genival Machante, todos os Machantes, nós mandamos um abraço para todos vocês. Para meu amigo Alfredo, lá na fazenda dele, lá e toda a vaqueirama que já estão aí deleitando a vacaria. Tá lá na fazenda, lá tá cheia, mandar um abraço para ele e toda a vaqueirama, que tá sempre de rádio ligado. Mandar um abraço aí também a Bia Rafael e todos que estão trabalhando com ele, que estão sempre de rádio ligado. Aí as Maviana lá na rua Cajazeira, também aí para Dê, para Sarinha, para Lani, para Paulo, para Baldino, que estão sempre ligados, Lenilda, também aí um abraço para ela, Claudinha, essa turma aí que tá sempre ligada, Maria do Louro, vai um abração.
0: Com certeza, Bacura Bador, e também para quem tá de ligado, o nosso amigo Tampa, Antônio Lotério, ele não participou, acho que não deve ter ninguém lá não para mandar a nota para ele, né, Bacura Bador?
1: É, ele ainda não ligou, mandar um abraço também a Lu, mandar também aí, tá dando moça, que tá sempre ralhada, a nega lá em Caianinha, a Zé, e todos vocês aí que estiver curtindo a boa e a toada, vai mandar abraço pra todos vocês, também lá pra todos vocês aí de 25, é mandar um abraço também pra todos vocês aí, meu amigo Beto Vaqueiro, Caba Testado,
0: com certeza, Vanessa. Beto Vaqueiro, que agora isso. 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cavalgada, cantando muito forró no verso, no aboio, e também vai estar o nosso amigo Bacura Bador e amigos lá, e claro, vários forrozeiros vão estar no parque de evento cantando forró, então vale muito a pena você já colocar na sua agenda, lembrando que já tem aí camisas, você já pode já solicitar a sua camisa, viu? Qualquer informação, você entra em contato com Vanessa, que é uma das masters da organização, ou você vai lá no Instagram da equipe Balanço Chucai, tem lá o contato do pessoal da organização, você já liga e já encomenda a sua para não deixar de última hora, né,
1: Bacu? Isso, pode ir lá, vê que Vanessa arruma a camisa na hora.

0: toada vai especialmente ao meu amigo Tony Lotero, que eu adoro de ver demais ele cantando essa toada junto com o poeta Bacura Goiador, lá na residência dele, lá naquele alpende maravilhoso, a gente tomando aquela cervejinha gelada, dona Paula ali sempre conversando com aquela alegria da gente, alegria com a gente, muito feliz. Em breve, a gente vai estar também marcando presença, fazendo uma visita à dona Fátima. É, o Júnior falou, vá lá pra gente matar a saudade, com certeza, recordar as histórias e os momentos maravilhosos que passamos também, lá na casa do Tampa, Bel Cesar, né, Bacura?
1: Ei, Cesar, que onde Deus ele levou, esteja, ele tá lá no céu,
0: lá escutando a gente, programa, feliz, curtindo aí o programa da
1: só,
0: gente.
1: Só a saudade.
0: Meta só a saudade.
1: Eita, mandar um abraço também a dona Rita de Cordeiro, que tá sempre ligado, curtindo o programa Reunindo os Vaqueiros, meu amigo Bilinho, Aloysio, nego meu, Bebeto, você turma aí que tá sempre de raio ligado, meu amigo Deia, mandar um abraço pra ele. Também aí a Du, a Carrim, o Sandro da Barriguda, a Ericeja, aí a grande, trabalhando aí sempre, aí organizando aí a Barriguda.
0: E também aqui agradecer a galera, se você não participou ainda, chama no WhatsApp 87992534214. Também estamos ao vivo aqui através da plataforma do Facebook da Senhora FM. Você também que está nos acompanhando, ou tem vontade de acompanhar a gente, às vezes está em casa acompanhando o programa. Mas, rapaz, eu queria, onde eu estivesse, curtir o programa dos meninos na sexta-feira, não tem problema nenhum. Você vai lá na loja de aplicativo do seu celular, procura lá Sanharó FM, baixa o aplicativo, e onde você estiver, estando conectado através da internet, você pode nos escutar. Ou também todas as programações aqui da Sanharó FM, né, Bacura?
1: Isso, é na hora aí. Tá toda vaqueirão.
0: Vamos de mais verso, Bacura, Jumba. Chama!

0: A rocha do forró.
1: Mandar um abraço especial pra todo mundo. Doutor, eu quero mandar um abraço também pra galera que a gente tivemos lá em Alagoinha, Fubacura, agora essa semana, não foi? Sabadão, lá na festa, em Alagoinha. Mandar um abraço especial, onde encontramos com vários amigos lá. É, onde tivemos um momento ímpar, que foi a comemoração de mais um ano aí, que é do aniversário do Cigano do Nordeste, né? Bacura estava lá marcando presença, fizemos alguns versos, algumas canções por lá, e uma festa muito bonita, recepção maravilhosa, né? Isso aí, Bacura Badu.
0: Isso, estou voltando de novo agora na sala de reboco, se Deus quiser, lá em Alagoinha.
1: Sala de reboco, será que
0: se
1: data,
0: Bacura? Se Deus quiser, ele já vai marcar aí a data, ele ainda não está o dia certo, mas essa semana ele disse que manda desejar o dia certo para nós ir lá na sala de reboco, lá com João Paulo Brito, lá em Alagoinha. E toda a equipe lá da prefeitura sempre tá presente lá.
1: E todo tempo contando pra mim é pouco pra dançar com meu benzinho numa sala de reboco. Todo tempo contando pra mim é pouco pra dançar com meu benzinho. Ô, a Lagoinha é diferente. Tem bagulho, bom demais
0: é bom,
1: ali.
0: É bom, a Lagoinha
1: ali
0: é bom.
1: É um celeiro de cultura pra toda a galera que tá sempre curtindo. E essa canção aqui vai especialmente pra nossa amiga Adriana lá no Sítio Camará. 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

0: 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Vamos trazer mais uma sequência para os nossos ouvintes que estão de rádio ligado, curtindo o programa Reunidos Vaqueiros. Já coloca na sequência aí nosso amigo André aqui. Tem gente participando com a gente através das redes sociais ou do WhatsApp. Então chama aí o WhatsApp que você ainda não participou. É 87-992-53-4214. Vamos escutar quem está participando com a gente, Bacura Vereador.
1: Vai-se embora.
2: Boa tarde, Dido. Boa tarde, Bacura.
1: Boa tarde.
2: Queria você cantar a música que eu ouvi aí. Elezita Barroso, Amarrada da Pulga.
0: Amarrada? Eita, meu amigo Chacal, tá de raio ligado. Vamos agora, tá com tempo, porque faz tempo que ele não participa com a gente.
1: Chacal.
0: Mas sempre quando ele tá na correria, ele não pode participar, né, Chacal? Mas quando tá em casa, com a família aí, é hora do almoço. Inclusive, manda um abraço, claro, registrar pra família Chacal, tá de raio ligado. E todas as famílias são araúenses que gostam do aboio, da toada, gostam da nossa cultura. E deste programa também, que há mais de 20 anos está no ar, levando a cultura da nossa região, né, Bacura?
1: Isso.
0: É um brega?
1: Bota o brega dele.
0: Bota o brega dele. Bota. O nosso ouvinte aqui é quem manda no programa, né, Bacura?
1: Isso.
0: A gente só conduz o programa, tá certo? Então, se você quer a sua canção, sua toada, seu verso, seu repente, faça com o meu amigo Chacal, participe através do WhatsApp, 87-992-53-4214. Bacura Badoa, aguardando a participação de todos os nossos ouvintes, né, Bacura?
1: Isso, é bom demais.

0: Muito bem, vamos trazer mais uma sequência de forró, de aboio de toada para os nossos ouvintes. Vamos escutar Matar a Saudade aí do Tampa Antônio Altério cantando com Vavá Aboiador. A Vavá Aboiador do gado, né? Lá de São Bento do Una.
1: E São Bento
0: do Una. E vamos anexar mais uma Bacura Abador. Chama de lá, vai. Mais uma toada?
1: Mais uma toada.
0: Essa aí.
1: Eu e Patrícia cantando Esse Mundo de Ilusão.
0: Isso. E... Ah, então coloca qualquer um aí, né, Bacura? É. Qualquer um que a galera gosta, porque é toada, é verso, é repente, todo mundo gosta. Mas especialmente também, anexa mais um aí. Vamos tocar agora um forrozinho gostoso. Vamos trazer aí trio nordestino. É porque estamos chegando no mês de junho e a gente vamos animar esse São João maravilhoso, costurar o aboio, toada, forró e muita coisa
1: boa.
0: E
1: o brega,
0: boa.
1: Né?
0: E o brega, já colocou? Da pinga. Já tá aí o brega? Não coloca tudo que a gente pediu aí. Daqui a pouco a gente volta com o programa.
1: E lá pro Chacal.
0: É, o Niso Aquele. Alô, Chacal, e o brega chegou, hein? Bota a dozinha de pitu aí, porque tá bom demais. Até lá, daqui a pouco.
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0: Eita, coisa boa, o programa Reunindo os Vaqueiros. Voltamos. Agora vamos escutar os nossos ouvintes que participaram, estão mandando mensagem, áudio aqui para o nosso WhatsApp, para ver se a gente consegue concluir na nossa sequência de encerramento do programa, né? Isso aí, Bacura Baldur.
1: Isso, Tito Forró, mandando lembrança para todos que estão aí de rádio ligado, curtindo essa toada aí, eu e Patrícia cantando, Tony Lotero. E aí, Tampa, Tony Lotero, toda a família dele tá sempre de rádio ligado. Jano lá em Caruaru e Luciano Guerra, não perde o programa.
0: 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Dona Fátima, tá sempre de raio ligado, Bi Rafael, Orlando Machante e o nosso amigo Geneva Machante, são os nossos ouvintes e também colaboradores deste programa, né, Bacura?
1: Esse a Luiz já se operou, deita, não mandou mais notícia pra nós.
0: Eu acho que não, mas na hora que se operar a gente sabe da notícia, né, Bacura?
1: Se Deus quiser. Vem de quem aí?
0: É o nosso participante através do WhatsApp.
2: Oi, bom dia, meninos. Eu estou aqui, já dancei pro meio da casa à vontade. Eu de vocês.
0: Que animação. Eu dizer
2: que o rádio tá na
1: rádio. Olha assim, animado.
2: Daí eu tô doida de alegre. Olha, para o mês, hein? No dia 21, eu faço 75 anos,
1: viu? É, 75.
2: Faço 75 anos, mas ainda tô mandando pra todo conto. Tem pé diabetes, tem hernia, tem tudo, mas eu já dancei hoje.
1: Enfrenta tudo.
2: Não aprendi a dançar tanto. Com a música bonita de vocês.
0: Obrigado.
2: Amo vocês de coração. Que Deus abençoe vocês com toda a família. Um abraço. Na sexta-feira eu já tô de olho na escuta, viu?
1: Isso, um beijo. Fica com Deus.
0: É, dona Dora.
2: Eu me esqueci, meninos. Olha, um abraço bem grande que leve e manda e outro abraço bem grande de Maria Eduarda, viu?
1: Maria Eduarda.
2: Abençoe vocês. Ave Maria. Um dia da sexta-feira do Desabaiador, eu já tô na escuta, né? Boto logo bem cedo na rádio daqui.
0: Muito bem. Tá sempre curtindo o programa. Obrigado de coração, dona Dora. Um abraço com certeza ao nosso amigo Levi e também a sua netinha aí, que também a senhora, através da senhora, a sua netinha também tá crescendo. É, curtindo, né, Bacura, a cultura, gostando da cultura, porque é isso, o incentivo vem desde cedo, desde o berço, né? Então é muito importante esse incentivo, tá sempre aí incentivando as crianças a curtir o aboio, a toada, prestar atenção no verso, na toada, né, Bacura Baru?
1: Isso é
0: muito gostoso, que a gente tão percebendo que os nossos masters, né, nossos masters estão se acabando, né, Bacura Baru, se acabando. É, e a gente precisamos formalizar e incentivar para que os jovens de hoje, né, possam dar um olhar especial e querer aprender a fazer um verso, a cantar uma toada, um repente, declamar uma poesia. Isso é muito importante. Precisa ter muita iniciativa aí no município, da Secretaria de Educação, principalmente, para que possa levar algum programa, né, alguma política nesse segmento. Pra ir pra dentro das escolas, né, Bacura? Bacura, você seria um ótimo professor, hein?
1: Era mesmo, né? De ensinar a criançada a cantar verso e toada.
0: Eita, Bacura Bador. Ei, vamos encerrar o programa.
1: Mas, rapaz, já?
0: É, foi rapidinho demais.
1: De,

0: Saudações finais, Bacura Bagulho.
1: Eita, Vaqueirame, quando eu vou embora eu sempre digo assim, pensa em Deus, que você irá ao longe, porque quem não pensar em Deus, não tendo fé em Deus, não irá a lugar nenhum. Beijo no coração de todo mundo. Na próxima sexta-feira nós voltamos mais uma vez com o programa El Nino Zaqueiro do Forró.
0: Com certeza, Bacura, eu quero desde já agradecer a você que participou e nos acompanhou através das plataformas digitais, através da frequência 104.9 e participou pelo nosso WhatsApp. Muito obrigado pelo carinho da audiência e da paciência. Fiquem todos com Deus. Semana que vem estamos por cá, hein? Pronto, preparado e querendo. Um abraço também aos nossos internautas. Tchau, tchau.

0: 1:27.
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1: Previsão do tempo para sexta-feira, 29 de maio de 2026. Região Centro-Oeste. Em Cuiabá, Mato Grosso, o dia vai ser de céu com muitas nuvens. Os termômetros registram mínima de 23 e máxima de 32 graus. A umidade relativa do ar gira em torno de 65 a 30%. Em Goiânia, Goiás, a previsão é de céu com muitas nuvens. A temperatura mínima é de 17 e a máxima de 31 graus. A umidade relativa do ar é de 80 a 35%. Região Nordeste. São Luís, Maranhão vai ter uma sexta-feira de céu encoberto, mas sem previsão de chuva. A temperatura marca mínima de 25 graus e máxima de 32 graus. A umidade relativa do ar vai de 100 a 50%. Santo Antônio de Jesus, Bahia, festeja aniversário com céu repleto de nuvens, mas não deve chover. A temperatura mínima é de 22 e a máxima de 29 graus. A umidade do ar varia de 90 a 50%. Região Norte. Em Porto Velho, Rondônia, o dia vai ser de céu com muitas nuvens. A temperatura mínima é de 26 e a máxima de 34 graus. A umidade do ar é de 90 a 40%. Ourém, no Pará, comemora aniversário nesta sexta-feira sob céu com muitas nuvens. A temperatura mínima é de 25 e a máxima de 30 graus. A umidade relativa do ar é de 100 a 80%. Região Sudeste. Em Vitória, Espírito Santo, a previsão é de céu com muitas nuvens nesta sexta-feira. Os termômetros registram mínima de 19 e máxima de 26 graus. A umidade relativa do ar vai de 80 a 45%. São Pedro do Turvo, São Paulo, sopra velinhas com céu de muitas nuvens. A temperatura mínima é de 11 e a máxima de 24 graus. A umidade relativa do ar é de 95 a 40%. Região Sul. Em Curitiba, Paraná, o dia vai ser de céu com muitas nuvens, mas sem previsão de chuva. Os termômetros registram mínima de 10 e máxima de 18 graus. A umidade relativa do ar oscila entre 100 e 60%. Uruguaiana, Rio Grande do Sul, celebra mais um ano de fundação

0: acaba com a escala 6x1 já 60 dias depois dela ser promulgada. Ou seja, depois desse prazo, o esquema trabalhado será de 5 dias para 2 de folga. Já vai ter uma redução na jornada semanal. Vai passar de 44 para 42 horas. Depois de um ano, reduz mais 2 horas. Ou seja, em 14 meses, a jornada semanal vai passar de 44 para 40 horas sem redução de salário. Para os casos específicos, como quem trabalha no esquema 12x36 ou que trabalha em atividades essenciais como saúde, segurança, limpeza urbana e transporte, os acordos coletivos vão prever o regime de compensação para garantir esses 2 dias de descanso semanal. E aqueles com diploma de curso superior e que ganham mais de R$ 21.188, que é 2,5 vezes o teto do INSS, ficam de fora. Não terão de obedecer à redução da jornada nem o controle de horas. A ideia é combater a pejotização. A PEC 6x1 agora vai para o Senado, onde já começaram as negociações. Esta semana mesmo, o presidente da Casa, Davi Alcolumbre, recebeu empresários que pediram um pé no freio. Querem segurar a tramitação da proposta. Alegam perdas de produtividade. Mas, ainda na noite desta quarta após o resultado, Hugo Mota voltou a dizer que a aprovação é uma questão de saúde, de qualidade de vida e que não afeta a produção.
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0: outubro, mas que seja discutida com calma. Davi Alcolumbre, que é o presidente da casa, ainda não falou oficialmente sobre o calendário, mas já tem requerimentos pedindo sessões temáticas para debater os impactos sociais e econômicos do fim da 6x1.
1: O ministro Nunes Marques do Supremo Tribunal Federal deu prazo de 20 dias para a Procuradoria-Geral da República emitir um parecer sobre o pedido da defesa do ex-presidente Jair Bolsonaro para revisar a condenação dele na trama golpista. No último dia 8, os advogados de Bolsonaro pediram a anulação da sentença de 27 anos e 3 meses de prisão, sustentando que houve erro judiciário. No recurso, a defesa contestou a tramitação do processo e alegou que, por estar na condição de ex-presidente, Bolsonaro deveria ter sido julgado no plenário da corte e não pela primeira turma. Os advogados também afirmaram que a delação do ex-ajudante de ordens de Bolsonaro, Mauro Cid, não foi voluntária e deve ser anulada. A falta de acesso integral às provas da investigação também foi levantada. No mérito, a defesa acrescentou que não foram indicadas provas da participação de Bolsonaro nos atos golpistas de 8 de janeiro de 2023 e na liderança do planejamento para um golpe de Estado. Pelo regimento da corte, a revisão criminal deverá ser julgada pela segunda turma do STF, composta por André Mendonça e Nunes Marques, ambos indicados por Bolsonaro, além de Gilmar Mendes, Dias Toffoli e Luiz Fux. Atualmente, Bolsonaro está em prisão domiciliar temporária por razões de saúde.
2: Uma terrível tragédia abalou o Quênia, com um incêndio que destruiu um dormitório em uma escola feminina na cidade de Gilgil, no Vale do Rift. O incidente resultou na morte de 16 estudantes e outras 79 ficaram feridas, embora 71 já tenham recebido alta hospitalar. A causa do incêndio, que começou logo após a meia-noite e durou mais de 2 horas, ainda não foi divulgada pelas autoridades. Imagens transmitidas pela televisão queniana mostraram a devastação, com familiares se aglomerando nos portões da escola em busca de notícias, em um cenário de dor e comoção.
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6: 1:44.
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6: Estamos de volta com o Jornal Conexão Notícias. Agora tem as informações do esporte.
7: David Ancelotti, ex-técnico do Botafogo, chegou a um acordo para assumir o comando do Lille na próxima temporada. A informação foi divulgada por veículos europeus e repercutida pela imprensa brasileira. O italiano, filho de Carlo Ancelotti, deve ser anunciado oficialmente nos próximos dias para substituir Bruno Genesio no clube francês. David teve uma passagem curta pelo Botafogo em 2025, somando 15 vitórias, 10 empates e 8 derrotas em 33 partidas antes de deixar o clube e voltar a comissão técnica da seleção brasileira. Caso a negociação seja confirmada, será a primeira experiência dele como treinador principal no futebol europeu. O Lille terminou o campeonato francês na terceira colocação e garantiu vaga direta na próxima edição da Liga dos Campeões. O Corinthians está perto de fechar um novo patrocinador para ajudar no financiamento de modalidades além do futebol masculino. A parceria deve direcionar recursos principalmente para o futebol feminino, basquete e futsal do clube, setores que enfrentam dificuldades financeiras nos últimos meses. Internamente, a diretoria vê o acordo como um alívio importante para manter as equipes competitivas e evitar novos cortes. Ainda de acordo, os valores discutidos são considerados acima da média do mercado para esse tipo de patrocínio, o que aumentou o otimismo no Parque São Jorge. Corinthians e empresa parceira ajustam os últimos detalhes antes da assinatura oficial do contrato. O clube busca ampliar receitas em meio à crise financeira e já estudava abrir espaço para patrocinadores específicos em outras modalidades esportivas. O número 1 do mundo, Jannik Sinner, foi eliminado de forma surpreendente na segunda rodada de Roland Garros. O italiano começou dominando o argentino Juan Manuel Cerúndolo, venceu os 2 primeiros sets e chegou a abrir 5-1 no terceiro, mas passou mal por causa do forte calor em Paris e caiu de rendimento de maneira impressionante. Cerúndolo aproveitou a situação e virou o jogo por 3-2, conquistando a maior vitória da carreira. Durante a partida, Sinner precisou de atendimento médico e demonstrou sinais de tontura, cansaço extremo e dificuldades físicas. Após o duelo, o italiano afirmou que já acordou se sentindo mal, embora tenha evitado culpar apenas o calor pela derrota. A eliminação encerrou uma sequência de 30 vitórias seguidas do tenista e mudou completamente o cenário do torneio, que agora fica mais aberto para nomes como Novak Djokovic e Alexander Zverev.
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8: O Brasil registrou 42.590 homicídios em 2024. Os dados são do Atlas da Violência 2026, divulgado pelo Instituto de Pesquisa Econômica Aplicada, o IPEA, em parceria com o Fórum Brasileiro de Segurança Pública. O levantamento mostra que apenas 99 municípios brasileiros concentraram metade dos assassinatos registrados no país no ano analisado. Essas cidades representam 1,8% dos mais de 5 mil municípios brasileiros. Entre os 20 municípios com maiores taxas de homicídios, 17 estão no Nordeste. Os estados com os índices mais altos foram Amapá, Bahia, Pernambuco, Alagoas e Ceará. O município de Maranguape, no Ceará, aparece com a maior taxa estimada do país, 87,2 homicídios para cada 100 mil habitantes. O estudo também aponta que cidades de médio porte com população entre entre 100.500 mil habitantes tiveram a maior taxa média de homicídios no período. Foram 24,1 casos por 100 mil habitantes. O índice ficou acima do registrado em cidades grandes e pequenas. Na outra ponta do levantamento, São Paulo, Santa Catarina e Minas Gerais aparecem entre os estados com menores taxas de homicídios estimados. Entre as cidades menos violentas do país estão Jaraguá do Sul e Brusque, em Santa Catarina, além de Santa Bárbara do Oeste, no interior paulista. O Atlas também revela que 1.578 municípios brasileiros não registraram nenhum homicídio estimado em 2024. Entre as capitais, Florianópolis apresentou o menor índice de assassinatos estimados, seguida por Brasília, Curitiba, Goiânia e São Paulo.
0: O governo até tentou, mas não conseguiu impedir que a Comissão de Assuntos Econômicos do Senado aprovasse um pacote de resgate para produtores rurais endividados. A medida permite o uso de até 30 bilhões de reais do Fundo Social do Pré-Sal para financiar a renegociação das dívidas de agricultores e pecuaristas contraídas desde 2019. O projeto cria linhas especiais de crédito com juros de 3,5% a 7,5% ao ano, a depender da receita e do tamanho da propriedade do produtor. Os valores foram limitados a 10 milhões de reais por beneficiário e 50 milhões de reais por associação, cooperativa de produção ou condomínio rural, com carência de até 3 anos e prazo máximo de quitação em até 10 anos. A resistência do Ministério da Fazenda está no impacto financeiro da proposta. A equipe econômica calcula que o projeto, da forma que foi aprovado, pode atingir uma carteira de até 1 trilhão e 400 milhões de reais em dívidas rurais e gerar um impacto fiscal de 817 bilhões de reais em 13 anos. Nos cálculos dos parlamentares, esse valor é de aproximadamente 180 bilhões de reais, com impacto estimado em 100 bilhões de reais ao longo da próxima década. Outra discordância se deu quanto à utilização dos recursos do Fundo Social do Pré-Sal. A lei que regula o uso do dinheiro decorrente da exploração de petróleo no país determina que a verba deve ser aplicada em projetos e programas em diversas áreas como educação, saúde pública, meio ambiente e mitigação e adaptação às mudanças climáticas. Para passar a valer, o texto ainda tem que ser votado no plenário do Senado, o que ainda não há data, e retornar para a Câmara dos Deputados, casa de origem da proposta. Como houve modificações na casa revisora, os deputados devem votar se mantém as modificações dos senadores ou se retoma o texto original, que limitava o resgate financeiro a produtores prejudicados por eventos climáticos.
9: O governo dos Estados Unidos, sob a administração de Donald Trump, está pressionando pela criação de uma cédula de $250 com o rosto do presidente. A informação foi divulgada por um jornal e gerou grande repercussão. Se o projeto for adiante, Donald Trump seria a primeira pessoa viva a aparecer em uma cédula americana em mais de 150 anos. A iniciativa levanta debates sobre a tradição e a simbologia das moedas nacionais.
10: A Comissão Europeia aplicou uma multa de 200 milhões de euros à plataforma de e-commerce Temu por violação da Lei de Serviços Digitais, DSA. A empresa falhou em identificar e avaliar diligentemente os riscos sistêmicos de produtos ilegais oferecidos em sua plataforma. Evidências indicam que consumidores na União Europeia são muito propensos a encontrar itens ilegais na Temu. A multa reforça a postura da Comissão em garantir a segurança e a conformidade das plataformas digitais com as regulamentações europeias.
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6: Conexão Notícias fica por aqui. Voltaremos na próxima edição.
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12: 1h55.
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4: Já estamos chegando, é sexta-feira, papai!
5: É sexta-feira e hoje é dia de você curtir o Viva Bem Mix.
4: Com certeza, ouvir aquela boa música, interagir com a gente.
5: É claro, muita coisa boa, não é verdade?
4: Então aumente seu volume,

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0: gente volta. Fica por aí. O Viva Bem Mix continua já já.
1: 2:16.
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0: queridos Jorge Matheus, meus queridos Guilherme Santiago.
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1: 2:36.
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0: uma edição do nosso programa, agradecendo a você pelo carinho, pela audiência, pela sintonia, claro, pela paciência, né, Wilson?
1: Com certeza. Essa foi a nossa edição de hoje, sexta-feira. Obrigado pelo carinho.
0: Tchau, tchau.
2: 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Obrigado pela sintonia e até a próxima. 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
5: 2:54.
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2: Olá, e aí? Tudo bem com você? Tudo 100%? Por aqui tudo maravilha. Muito prazer, eu sou o Silva Júnior. E é hora da gente fofocar.

0: básica com o nosso Fofoqueira. Edição desta sexta-feira, sextou, bebê, 29 de maio. E claro, você fica por dentro de tudo que tá dando o que falar no mundo dos famosos. Cristina Rocha falou pela primeira vez sobre sua nova saída do SBT. Acho que ela já entrou umas 200 vezes e saiu do SBT, né? E também revelou que já percebia sinais de que sua trajetória na emissora estava chegando ao fim. Em entrevista ao programa de Flávio Rico e Léo Dias, a apresentadora contou que uma cláusula do contrato deixou claro que o caminho entre ela e o canal já não era mais o mesmo. A comunicadora também relembrou o impacto do cancelamento do Casos de Família em 2024 e afirmou que a experiência no jornalismo tá assim, tipo, sabe? Tá na hora, acabou, afetando a sua saúde emocional. Cristina disse que o trabalho no programa policial estava causando ansiedade e revelou que avisou a direção do SBT que não continuaria no projeto. As declarações repercutiram nas redes sociais e dividiram opiniões entre os fãs. Isso é normal, né? Enquanto alguns lamentavam a saída da apresentadora, outros afirmaram que ela nunca deveria ter deixado o entretenimento para assumir um formato policial. Cristina Rocha é um dos nomes mais conhecidos da história do SBT, principalmente ali na área do jornalismo, né? E marcou também gerações à frente do programa Casos de Família. Já já eu volto com mais destaques do mundo dos famosos, porque você sabe, eu aumento, mas jamais invento.
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2: 3:17.
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2: Alô você, e aí, tudo bem? Já estamos de volta com mais um bloco do Fofoqueira, mais uma tricotadinha básica pra gente aqui. João Guilherme falou pela primeira vez sobre a ausência na festa de aniversário da sobrinha Maria Alice, filha de Zé Felipe e Virgínia Fonseca. Durante a chegada a um evento em São Paulo, o ator afirmou que não participou da comemoração porque não recebeu convite. Gente, que babado! A declaração aconteceu após um repórter comentar que muitas pessoas sentiram falta dele na festa realizada na segunda-feira, dia 25. Ao responder de forma direta, João acabou movimentando as redes sociais e gerando uma série de comentários entre fãs e internautas. Enquanto parte do público demonstrou surpresa e afirmou que o clima entre a família pode, né, estar abalado, outros defenderam o ator e lembraram que ele mantém uma relação mais discreta com os sobrinhos. O assunto ganhou ainda mais repercussão porque envolve nomes bastante populares nas redes sociais, como Virgínia Fonseca e Zé Felipe, que frequentemente compartilham momentos da rotina familiar com milhões de seguidores. Daqui a pouco eu volto com o último assunto de hoje aqui no Fofoqueira. Segura!
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3: 3:38.
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5: Legal, galerinha do bem, estamos de volta com o nosso Fofoqueira tricotando gostoso por aqui. Bruna Biancardi movimentou as redes sociais ao publicar uma foto em família, ao lado de Neymar, o maridão, e também das filhas, a Mavi e a Mel. A postagem foi compartilhada pouco antes de o jogador se apresentar à seleção brasileira para iniciar a preparação visando a Copa do Mundo de 2026. Na legenda, Bruna deixou uma mensagem de carinho e apoio ao atacante. O registro rapidamente ganhou milhares de curtidas e comentários dos seguidores. Mais um detalhe acabou chamando ainda mais atenção do público. A influenciadora Nicole Balls aproveitou a publicação para convidar Bruna e as crianças para visitarem seu sítio e conhecerem os animais da fazenda. O comentário divertido repercutiu entre os fãs e ajudou a aumentar ainda mais o engajamento da postagem. Enquanto Neymar segue focado nos treinamentos da seleção, Bruna continua compartilhando momentos da rotina em família nas redes sociais, onde o casal permanece entre os assuntos mais comentados do entretenimento brasileiro. E você sabe, eu aumento, mas jamais invento. O Fofoqueira de hoje, sexta, vai ficando por aqui. Eu sou o Silva Júnior e amanhã, sabadeira, tem mais Fofoquinha dos Famosos. Grande abraço, bom início de fim de até lá!
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5: 3:58.
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1: 4:21.
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1: 4:39.
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0: 4:56.
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0: 5 horas.
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0: aí, meu povão. Boa tarde, nossa querida Senhora. Nós estamos aqui na 104.9, aqui na nossa cidade, para levar ao ar o programa Tarde Sertaneja, não é? Como é de costume, toda sexta-feira nós estamos aqui, alegrando toda a família senhoroense e também todos os vizinhos do sítio, né? Que gostam da música tradicional, raiz, que é a música sertaneja, né? Muito bem. São precisamente 5 horas e 5 minutos, né? Nós vamos iniciar a nossa programação sertaneja. 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Tá dado o recado, né? São precisamente 5 horas e 9 minutos aqui na nossa cidade, e nós vamos iniciando a nossa programação sertaneja, levando 3 músicas, em seguida aquela de Matar Saudade, né? Uma senhora me pediu uma música, eu vou tocar ela com Sérgio Reis, né? Fica aí na rua Ernesto Monteiro. O nome dela é Dona Mariana, né? Ela pediu Adeus Mariana com Sérgio Rio, repara mesmo. E vamos tocar essa música para aquela senhora, porque ela merece, tá bom? E também nós temos também a outra que nós vamos tocar, na hora do adeus, né? Mato Grosso e Matias, né? Na hora do adeus. Aí depois nós volta, né? Vamos tocar também a Galopeira com Donizete, né? Que é uma música que todo mundo gosta, ele começou de criança, né? Hoje já está um pouco idoso, mas a gente sempre se lembra da Galopeira quando ele começou os seus trabalhos, né? Donizete, então, são três músicas, né? E vamos levar o ar e dedicar para todos os nossos patrocinadores que estão na escuta, nossos ouvintes, nossos amigos, né, do sítio, né, que sempre escutam a nossa programação. Principalmente aí no bairro Padre Noval também, eu quero abraçar todos os moradores, sempre é fã das nossas músicas sertanejas. E vamos que depois nós volta de novo o apoio cultural.
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0: É isso aí, gente, estou voltando de novo, né? Através do nosso Tarde Sertaneja. Foi três músicas em seguida. Dona Mariana, um abraço aí pra senhora na rua Ernesto Monteiro e a sua filha, tá bom? Muito obrigado também por escutar o nosso programa, viu? Que Deus abençoe a senhora, tá bom? Também, Cida está em casa também, tenho certeza que ela está em rádio ligada, ouvindo nossa programação sertaneja. Um abraço aí para você, daqui a pouco nós estamos tocando a sua música que você pediu, tá bom? Muito bem, aqui pediu a gente divulga na hora, tá bom? Nós saímos lá na hora. 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Inclusive, quero mandar um abraço para Roberto, que essa hora está nos ouvindo, né? No seu estabelecimento comercial. Roberto, um abraço de coração para você, que Deus te abençoe cada vez mais, tá bom? Na mesma rua, eu quero mandar um abraço para Albertina, né? Albertina é a esposa do nosso amigão Ananias Barbosa, né? Com o filhinho dele, José, né? Tá escutando a nossa programação sertaneja. Um abraço para você, Albertina, e também o seu esposo e seu filhinho José, tá bom? Que Deus abençoe vocês todos aí. E vamos de música daqui a pouco. Eu vou tocar uma música dedicada aí para vocês aí. A música da saudade, né? E isso que é boa demais. Daqui a pouco nós vamos divulgar aí. E vamos que vamos, né? Muito bem. 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Muito bem. 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Acompanhado do seu papai. E hoje, graças a Deus, está aí bem estabilizado, né? Aqui na nossa cidade de Saron e Belo Jardim, porque Evandro é uma família que se criou aí no sítio Lajeiro, né? Conheci desde de pequeno, que eu não sou mais novinho aqui em Saró, não é? Conheci o pai de Evandro, seu Sebastião Valença, né? Tudo isso, Dona Maria, tudo gente cara, né? Então, vai meu abraço para toda a família Valença, tá bom? Que Deus abençoe cada um de vocês. E agora, André, nós vamos partir para três músicas sertanejas. Eu quero me dedicar uma música que eu vou tocar agora para a dona Cida lá em casa, que ela está de rádio ligada, ouvindo o nosso programa. A nossa amiga Tamares aqui no Bairro do Salgado, dona Santa, né? Principalmente também o Gilson do Bar, não esquecendo o Tiago da internet, né? Dona Sueli, a Tainá, sua esposa, né, Tiago? E principalmente aí o nosso amigo Noca aí no seu bar também, né? Isso, Gena do seu bar aí, muito bem, Gena aí, tudo isso aí na rua Francisco Leite, no comecinho aí, não é? Muito bem, que Deus abençoe todos vocês. Não esquecendo também o nosso amigão que conserta a televisão aí, o nosso amigo Elcinho, né? Um abraço aí pra você, meu amigo. Você é gente cara, tá bom? Principalmente aí na rua Francisco Leite, diretamente aí, quero mandar um abraço para Francisco José da Silva, né? Que é ouvinte do nosso programa há muito tempo, né? Não esquecendo aí o nosso amigo Tururi, no bairro Padre Noval. Tururi, hoje eu estou mandando um abraço para vocês aí, porque vocês são gente cara, tá bom? Com o padre Antônio Cândido, né? Não esquecendo aí também a comadre Maria aí no bairro do Salgado, o Cícero, né? Somente toda a nossa família que sempre escuta o nosso programa. Eu falo família porque é tudo amigo, né? Por esse mundão por aí afora, né? E também o compadre Antônio, a dona Edileuza, né? Que está nos ouvindo nessa hora, um abraço de coração, tá bom? E agora nós vamos ouvir com Tibaginha e Miltinho, a Pombinha Branca. Hoje nós vamos tocar ela, viu? E dedicar para o rapaz que é o predeiro de Renato. Ele gosta da música Pombinha Branca, principalmente todos que acompanham a nossa programação, tá bom? E não esquecendo também que aí na rua Maria Pacífica, né? Na rua Maria Pacífica nós temos também o nosso amigo Nunes, né? É o Edson. Esquecendo também o nosso amigo Zezinho Predeiro, muito bem. E o nosso amigo Carioca do bairro, Carioca, que trabalha no carro do lixo, né? Também um abraço aí. O Alto do Esplendor também é muito ouvido nossa programação sertaneja. Quero mandar um abraço para o nosso amigo Gilson, vereador, né? O baluarte aí do Alto do Esplendor, atendendo aí toda a comunidade aí na sua associação. E também, seu Erunido, dona Helena. Vamos falar também do nosso amigo Vada, né? Antônio Garapa, o nosso amigo Bira. O nosso amigão também, o Diguei Ricardo, Angélica também, que trabalhou muito tempo aqui no rádio comigo. Angélica, um abraço aí pra tu. E o Diguei Ricardo, tá bom? Sua garota, sua mocinha. Nos querendo aí também na rua Ernesto Monteiro, onde Dona Zé está nos ouvindo, o seu Martinho, é? A nossa amiga Cida, gente de saúde, né? Tantos que tá nos ouvindo aí, escutando. Eu quero deixar um abraço aí para o pessoal da rua, nosso amigo Sérgio. Gilvão, um abração para tu aí na sua residência, tua esposa, né? Que está nos ouvindo aí. E Dona Mariana também, Dona Mariana é o vinte do nosso sertanejo. Dona Mariana, Deus te abençoe, eu te dê muitos anos de vida, tá bom? Aí na rua Joaquim Pinto, né? A família do nosso amigão Paranha, né? E não esquecendo também o nosso amigo, nosso amigão que sempre trabalhou lá em casa, né? Quando eu possuía gado, ele ia desmochar lá, né? Muito bem. Nosso amigão. Elaide, né? Elaide, nosso amigo Elaide, né? Elaide, um abraço aí pra você e família, tá bom? Aí na rua Joaquim Pinto, aí descendo por aí abaixo, né? Muito bem. E principalmente o nosso amigão Geraldo. O Geraldo esteve internado no hospital de. Parece que de Ruri, que foi, esteve doente, ele falou pra mim, mas graças a Deus está melhor, tá aí na sua residência, Geraldo. Ele fica aí, ele mora aí na rua Doutor José Mariano, no comecinho aí, em frente a Zezinho do Ferreiro, né? Muito bem, e agora vamos de música, porque a música faz bem para o coração do nosso povão aí que está escutando o nosso sertanejo, né? Nós vamos ouvir a música com Trio Parada Dura, Luz da Minha Vida, não é? Aí depois nós volta com a que eu pedi, de Baginha e Miltinho, né? Muito bem. Aí a Pombinha Branca, né? Aí depois nós vamos tocar a outra, Lourenço e Lorival, Velha Porteira. São três músicas em seguida. E essas músicas eu quero dedicar para todos os nossos patrocinadores que estão na escuta e todos os ouvintes aí dos sítios vizinhos, né, gente? Nosso amigo Cessé, Sítio Cova dos Caboclos, é muito vídeo do nosso programa, Cessé. Vá um abração para tu, tua esposa, teus filhos aí, tá bom? E também aí no Sítio Lajeiro, né? Nosso amigo Gilvan. Gilvan é o caba do trator, aquele morenão, né? Muito bem, um abração para tu. E não esquecendo o nosso amigo, a nossa amiga Neide e Neném, em Lagoa do Cercado, tá bom? Um abraço para todos os moradores. Nitão também, um abraço aí para você aí em Lagoa do Cercado. E vamos ouvir as músicas, porque a música faz bem para vocês ouvir, tá bom?
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É isso aí, gente, estamos voltando de novo através da 104.9, levando agora esses modões tão bonitos, né? Foi a Pombinha Branca, eu quero dedicar para o Pombinha Branca, que é perigueiro, né? É, que está nos ouvindo. Um abração para você de coração mesmo. E quero mandar um abraço também para Joel e Daniel aí, no sítio Barriguda, são dois irmãos que é perigueiro, né? É, muito bem, principalmente nosso amigo Renato, nosso vizinho lá, né? Nosso amigo Ageu, né? É, a família do saudoso Severino Lulu, né? Joãozinho Lulu, né? Todos os moradores aí, né? Seu Jurandir também, toda a sua família, né? Que Deus abençoe vocês todos, né? Principalmente o nosso amigo Carrinho, pé de bomba aí, um abraço aí para você na sua residência, né? Que Deus te abençoe e te dê muita saúde, tá bom? É, principalmente aqui, seus filhos aqui na nossa cidade, doutor Lidoberto, doutor Arthur, né? É, família adotológica, né? Isso, muito bem. Doutor Lico, um abração pro senhor aí, na 18 de Copacabana, na sua residência. E nosso amigo Flávio também, de Dona Berta, Dona Berta.

0: Tomeirinho, na sua residência. Eu recebo um abraço de coração através do nosso sertanejo aqui na nossa cidade, né? Nós divulgamos toda sexta, né? São precisamente 5 horas e 45 minutos aqui do, na nossa cidade, né? Estamos levando ao ar a música tradicional raiz. Também nossos comerciantes, nossos comerciários, né? Nós que estão aqui para nós divulgar. 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Um abraço aí para você, Perninha, que Deus te abençoe. Quero mandar um abraço para Dona Maria também aí, que fica em frente ao posto, Maria do Cabelão, né? Dona Maria, um abraço aí para a senhora e também seus filhos, né? Que Deus abençoe todos vocês, né? Muito bem, aí nós vamos ouvir mais 3 músicas sertanejas, né? E dedicar para todos os nossos amigos aí da Padre Noval, Alto do Esplendor, né? Nosso amigo Marcelo, né? Marcelo é filho da saudosa Dona Thelma, né? Aí na rua Maria Pacífica, né? O vídeo do nosso programa. Marcelo gosta da música Estrada da Vida, né? Essa começa com o programa, né? Essa é o início do programa, Estrada da Vida, Marcelo. Mas nós vamos tocar uma música com o Milionário Zé Rico para você, tá bom? Vou pedir aqui a Landex para divulgar essa música com o Milionário e José Rico, né? Muito bem. Milionário Zé Rico, nós vamos tocar. Vamos tocar com o Milionário Zé Rico, o sonho do caminhoneiro, né? E dedicar para todos os caminhoneiros que estão trafecando aí nas BR-232. Me dando aquela carona, né? Por aí, para a BR-232. Eu fico muito agradecido, dou muito obrigado a cada um de vocês, a turma do volante, né? Sonho do caminhoneiro. Eu tenho 5 filhos que é caminhoneiro. Eu tenho certeza que ele está nos ouvindo por onde eles andam, né? Está assistindo pelo Face aí na Grande São Paulo. Tem minhas filhas também em São Paulo, que Deus abençoe. Edilene, Valdilene, Valdejane lá. Não esquecendo também o Perninha aí. E também o Nilson, o Zezinho, o Debi aí. Na cidade do Pesqueiro, né? Um abração também para a neta aí que sempre escuta pelo Face, né? Aí em frente ao hospital. E agora nós vamos de música, né? São 3 músicas. Nós vamos tocar o sonho do caminhoneiro, Milionário Zé Rico, né? Aí depois nós volta com Saudade da Minha Terra, Belmonte e Amaraí, né? E a outra, deixa eu ver. Vamos tocar a outra com Tunique e Tinoco, né? A música do Tunique e Tinoco, nós vamos tocar Moreninha Linda, Tunique e Tinoco, né? Essas músicas antigas, as músicas que todos os mais velhos tudo gostam, eu mesmo gosto, né? E dedico para todos os ouvintes que estão nessa hora nos ouvindo aí, na grande cidade de Seró aqui, na nossa cidade. Pessoal, não vou citar todos os nomes que não dá, mas quero mandar um abraço para toda a família senheroense. Que Deus abençoe todos vocês essa hora que está nos ouvindo, tá bom? E vamos de música, porque a música faz bem ao coração do nosso povo, né?
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0: É isso aí, gente. Eu quero deixar aqui o meu boa noite para todos os ouvintes que estavam nos assistindo das 5 até agora às 18 horas, que bom, né? E quero deixar o meu abraço para o nosso amigão, seu Leléu, aí na Barriguda, né? E nosso amigão Chacal, que eu tenho certeza que estava ouvindo a nossa programação sertaneja. Um abraço aí para todos vocês, que Deus abençoe. Tenha um bom descanso, né? Aí na noite, né? Que voltamos sexta-feira, se Deus quiser. Tchau, gente. Um abraço. Deus abençoe todos.
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2: 6 e 2.
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0: No Recife, 18h03.
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1: Boa noite, Nordeste. Hoje é sexta-feira, 29 de maio de 2026. Estamos iniciando mais um sextou pela Rede Nordeste de Rádio. São mais de 40 emissoras ligando o Nordeste do litoral ao sertão. A cabeça de rede é a Rádio Folha 96.7 FM. Aqui no Recife, sonoplastia dos dedos de ouro, Aldi Júnior. Quem gosta de uma boa música, fica aqui com a gente até às 19 horas.
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1: E hoje, minha gente, com uma boa música pra valer. Mais uma música de saudade. Saudade de um grande poeta, compositor, músico, um artista completo, plural. Eu falo do paraibano Vital Farias. E o sextou de hoje é um tributo a este cantor, compositor e violinista, que era daquele tipo de artista cujas obras eram muito mais conhecidas do que ele próprio. É muito comum você encontrar gente que nunca ouviu falar dele, mas que sai cantando por aí a letra inteira quando alguém assopra uma das suas músicas. Sete cantigas para voar. Veja que coisa linda.

sucessos que ficaram conhecidos principalmente nas vozes de outros cantores, como Veja Margarida, interpretada por Geraldo.

brasileira, possuidor de uma bela voz, com grande intensidade nas suas interpretações. E de quebra, ainda tocava um lindo violão que pontuava suas melodias com maestria. Para a Amazônia, num

0: a floresta, meu amigo, tivesse pé pra andar. Eu garanto, meu amigo, com perigo não tinha ficado lá.
1: Que belíssimo poema, que grito de advertência para esses depredadores do meio.

0: Peruá, lá na Paraíba, onde nasceu, deixou também uma linda canção que fala de um tal de Severinim, em Saga de Severinim. Era um lavrador tão popular numa roça perto de Itaperuá. E ele diz que ele lavrava a terra. E diz que terra lavrada é poesia. Que coisa linda!
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0: pontuava suas melodias com maestria.
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0: No estilo de compor de Vital Farias,
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0: Sempre foi muito característico, lírico.
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0: E que alternava frases melódicas extensas.
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0: Lembravam as velhas serenatas, com trechos curtos, baseados nos pontejos de viola.
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0: Nos sonhos do sertão,
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0: Ninguém, aliás, cultivou, cantou.
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0: Fez tantas melodias românticas.
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0: Sobre os sonhos do sertão, da cultura do sertão.

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1: Era o caçula de uma família de 14 irmãos. Aprendeu tudo o que sabia por conta própria. Era um gênio. Alfabetizado em casa e com 18 anos foi servir ao exército em João Pessoa, onde se cantou pelo violão, instrumento que aprendeu sozinho e determinou sua vida. Sua estirpe de compositores e cantores caminha lado a lado com Décio Marques, Xangai, João Bar, o grande Elomar, entre outros. Trovadores que sempre preservaram suas respectivas obras dos modismos e ocasiões. Nunca entrou em onda alguma, jamais se fantasiou de astro ou fez qualquer concessão. Seu momento de maior exposição se deu durante os espetáculos Cantoria.
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1: Junto com os geniais
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1: Xangai,
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1: Elomar,
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1: e Geraldo Azevedo.
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1: O espetáculo ficou registrado em dois álbuns fundamentais da nossa canção popular. Talvez o nome menos conhecido entre os quatro. Era um dos que tinha os maiores sucessos entre todos, ao lado do pernambucano Geraldo Azevedo.
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1: Os registros do Cantoria, gravados originalmente em 84 no Teatro Castro Alves de Salvador, foram lançados pelo bravo selo Guarupi. Os álbuns são disputados a tapas até hoje por fãs e colecionadores.
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1: Além dos dois, Cantoria,
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1: Vital deixou uma pequena intensa discografia de apenas 5 discos, sendo um deles ao vivo. Neles estão algumas canções fundamentais da nossa música: Derramadas, Bonitas, Elaboradas e Inesquecíveis.
4: 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Cantiga de
1: grande Vital Faria, que saudade. Grande Vital Faria, a Paraíba e o Brasil perderam uma de suas vozes mais marcantes, um dos seus poetas mais sensíveis. Vital Faria foi o compositor de músicas que marcaram épocas, que foram gravadas e regravadas por cantores de todo o Brasil e que deixaram mensagens profundas, duradouras e fortes, e que vão permanecer para sempre.

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3: Bom, minha gente, nesta homenagem a Vital Farias, eu vou reproduzir neste e no segundo bloco a belíssima entrevista que ele deu. Aliás, era raro ele dar entrevista. A belíssima entrevista que ele deu a GCE Quirino em dezembro de 2023. Fantástica. Essa entrevista, ela diz tudo daquilo que a gente queria trazer aqui para os nossos ouvintes, neste tributo e homenagem a Vital Farias. Espero que o ouvinte goste.
4: Eita, compadre velho, estamos aqui em formato de compadragem, solene, ao mesmo tempo sertanejo. Eu tô aqui com nada mais, nada menos que Vital Farias.

0: um beija-flor invadir a porta da tua casa, te deu um beijo e parti. Fui eu que mandei o beijo, que é pra matar meu desejo. Faz tempo que eu não te vejo, e ai que saudade de você. Meu amigo,
1: eita, compadre velho.
0: Meu amigo, compadre velho, a saudade é muito grande e é muito bom estar com você hoje, depois de tanto tempo.
1: Compadre Vital Farias, rapaz, você é desses caboclo que caseia a bola e prega botão. Você trabalha no popular, trabalha no erudito, trabalha no lado sentimental, no lado sertanejo.
0: Da cantoria.
1: Na cantoria, a cantoria autêntica, nas lembranças de outros outroras. E tem um detalhe, você é caçula de 14 irmãos. Herdou alguma coisa de musicalidade de irmão, essa veia viu, espontânea?
0: A minha família Farias, que é do lado mais pobre dos Farias, tem rico também, né?
1: Ah, tem rica.
0: É, mas eu sou do lado...
1: Dos pobres.
0: É, do lado de Cristo. E aí, eu tenho... Meu pai era um... meu pai era um músico, digamos assim. Ele não era da profissão, era um agricultor.
1: Certo.
0: Mas ele tinha um pendor musical bastante grande.
1: Ah.
0: Eu conheci muito pouco essa parte do meu pai por ter nascido 6 anos depois que já tinha encerrado toda a história da minha mãe com meu pai. E aí apareceu esse galego com sarará, né? Esse apaiado que nem eu, né? Uma espécie de fuca-cor. E aí... Eu nasci morrendo, segundo a minha família, minha mãe, e meu pai falou, rapaz, que se faz? A minha irmã faleceu ano passado no Recife, a mais velha, a Vani, ela se apoderou de mim, disse, a gente tem que salvar essa criança.
1: Tem que salvar esse menino.
0: É. Algumas pessoas ficaram assim e tal, mas ela foi a que assumiu mesmo. E aí eu realmente, Deus me deu essa proteção, e eu estou aqui até hoje. Entendeu? E eu estudei, fui cascaviando por ali, errei muito, né? Uhum. Errei muito. Mas eu acredito que tem muita gente que teve muito mais riqueza do que eu, que não soube aproveitar. Acredita? É. Mas... E eu fui por ali tirando os pedacinhos ali e fui construindo meus edifícios invisíveis, né?
1: Certo.
0: Minha riqueza.
1: Você existe uma expressão no interior? Aliás, duas expressões. Uma chama-se ganhar o mundo. Ganhar o mundo é quando você é bem sucedido, você faz um vestibular, você passa num concurso, você ganha um festival de música, você entra num conservatório de música clássica, essa coisa toda, então você ganhou o mundo. Você ganhou o mundo literalmente, porque o mundo todo conhece a sua poesia, a sua cantoria. E eu queria, já aproveitando assim que você ganhou o mundo, você voou, que a gente cantasse aqui as 7 cantigas para voar. Para voar.
0: É, essa cantiga, na verdade, eu gosto muito de identificar as coisas, por exemplo. Existem certas riquezas que você não pode somar nem dividir, nem multiplicar. Elas elas estão fora desse esquema, sabe? Uhum. São riquezas que você não pode confrontar com as riquezas materiais, né? Então, eu... tenho uma amizade muito grande com o Elba Ramalho, que hoje é conhecidíssimo no mundo uhum. todo, mas a gente começou praticamente juntos. Lá no Rio de Janeiro a gente trabalhou bastante em teatro, e no Rio, em São Paulo também. Ela é uma grande amiga, uma grande importante, e uma pessoa que eu me inspira bastante vezes. Já me inspirei, por exemplo, 7 cantigas, quando eu digo... cantiga de roça de um cego apaixonado, cantiga de moça lá dos cercados, lá dos que muita gente diz, lá do cerrado, também está errado, não está certo. É. Então aquela coisa, né? Diz pra mãe que eu fui pro açude, fui pescar um peixe, isso eu não fui não, tava era com um namorado, pra alegria e festa. Teve até pessoas depois vinham me perguntar se eu tinha virado homossexual, porque eu tava era com um namorado, pensando que eu tava falando como se fosse eu, né? Estou falando como ela, para alegria e festa do meu. Ela é uma mulher, de uma beleza absurda.
1: Uhum.
0: Não é só uma beleza física, é uma beleza interna grandiosa. E eu enxerguei isso, graças a Deus. E muito antes dela ser a famosa que é, e merecidamente, né? E eu sou um apaixonado Juca Chaviano por ela, digamos assim, né? Aquela paixão, essa coisa, como também fiz uma época que ela até gravou com Zé Ramalho há pouco tempo, alguns anos atrás, aquela: esse teu sotaque nordestino, essa tua visão de pau de arara, chama-se Bandeira Desfraldada. Que até eu coloquei uma das nossas companheiras amigas das peças de teatro no Rio, em São Paulo, por aí afora, no Brasil inteiro, que eu digo assim, é uma das cantoras também muito excelentes, que é a Tânia Alves. Tânia Alves é filha de um nordestino, embora seja carioca, mas uma mulher de uma grandeza formidável. Não adianta você querer tapar o céu com a sol com a peneira, né? Eu sei que estou me protegendo muito, mas eu vou fazer.
1: Vamos cantar.

0: por aí vai, né? Então é uma forma de uma visão que eu tenho, né? Essa coisa. São coisas da grandeza de Deus. Essa coisa. Eu tenho muita pena de quem não acredita em nada, não acredita em Deus. É. E quer dizer que sempre diz que é um poeta, que é aquilo ali.
1: Ô Vital, você tem um disco que você fez com Giovana, né?
0: Giovana Farias, minha filha.
1: E tem umas três músicas que só tem naquele disco que você canta, que tem as que ela canta e tem umas que você canta. E tem umas músicas que só tem naquele disco, não tem nada. E o pior é que eu não anotei a música aqui. Vê se tu te lembra aí delas. Pelo menos
0: a... Eu também já fiz bastante coisas inspiradas na minha filha. Ainda hoje tem música, que eu não sei como foi que ela chegou na internet. Eu não sei. Entendeu? Até não gostei. Alguma coisa eu não gostei porque não estava ainda.
1: Eu não estava acabado. É feito mas... você estar com um rascunho aqui e a coisa vai embora.
0: Vai embora. Eu, na verdade, eu me sinto o cara mais feliz do mundo. E às vezes infeliz, sabe? É uma coisa, é como se fosse o balanço de uma rede. Mas eu me sinto feliz porque é o seguinte, eu não tinha a menor possibilidade material de estar aqui hoje ou de estar ter feito o que eu fiz no Brasil, até fora do Brasil. Na verdade, porque é o seguinte, eu nasci num lugar. E num lugar muito humilde, sabe, de muita ignorância intelectual. A gente não era potente, os caras falam Vital Farias, eles se enganam muito, sabe? É muito difícil você saber o que é o Farias de verdade e o Farias...
1: O Farias do Vital.
0: É, o Farias do Vital, perfeitamente.
1: Vital, vamos florear esse jardim. Vamos florear com Margarida. Cadê Margarida?

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1: Olha aqui, eu queria dizer que essa música eu fiz em 1975, quando eu estava, eu já fiz essa música aqui no Rio, aqui na Paraíba.
2: Em João Pessoa, né?
1: Em João Pessoa, é, na Paraíba. E então, essa música, ela tem eu quando comecei a cantar essas músicas, o pessoal que fazia parte comigo de teatro, eu sempre, meu pé foi sempre de teatro, bem profundo, né? Teatro popular. Eu tenho uma lista imensa de coisas que eu participei, que eu formatei na história do teatro popular. E tive muitas pessoas que me ensinaram. Eu sou uma pessoa que mais tive professores. Foi uma lição grandiosa na minha vida. Mas eu estou dizendo com você, por exemplo, Servi Falcão. Servi foi meu amigo e meu professor. Ele morreu e não soube o que eu aprendi com ele. Com certeza soube. Essas pessoas.
2: Agora a gente vamos fazer um lado clássico, erudito. Pega outro violão aí para a gente ouvir.
1: Essa coisa, é o seguinte: eu estou fazendo peças, já faz uns 30 anos que eu faço peças musicais. É um negócio mais complicado. Então eu vou tocar uma peça aqui, um pedacinho de uma peça. Eu terminei uma antífona. Eu vou começar depois da abertura, que a abertura tem 10 minutos. Entendeu? Então é isso.

0: Bom, vamos fazer um intervalo agora dessa entrevista histórica de Gessi Quirino com Vital Farias e voltamos em seguida.
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3: Bom, minha gente, de volta neste segundo bloco com a entrevista histórica que Vital Farias deu a GCE Quirino. Vamos ouvir e se emocionar.
4: Eu tô aqui fazendo um resumozinho e tal, mas eu fico até meio constrangido, porque sendo uma obra um pouco meio comprida, e essa obra tem quase 2 horas.
5: Você, não sei se você está lembrado, a gente conversou 1 hora por telefone, você me contando essa história, que depois você morre, porque você foi bater foi encarar o homem, e depois tem a oração do marido, não é isso?
4: É. Na segunda, já era no segundo ato.
5: Você me contou, você fala, portalafone.
4: É.
5: E ele diz, aí o coral, aí quando. Agora ele foi mexer com o Lampião.
4: Mas no final das contas.
5: Não, no final, sua mãe.
4: Ela, Maria.
5: A Maria.
4: Nossa mãe, Maria Santíssima.
5: É.
4: Na verdade, essa. A minha despedida em carne e osso já tem um endereço certo. Eu, desde criança, que a minha mãe falava sobre o Lampião, e aí eu aprendi a saber que a minha mãe falava sobre o Lampião, contava das agruras que as pessoas falavam que ele fazia, mas eu sentia que ela não acreditava naquilo. E ela estava correta. Lampião foi o inverso. Quem quer acabar com o Lampião, quer acabar com a cultura do Brasil. Tudo assim. Lampião foi um homem decentíssimo. Oh. Mas o que acontece é que no final dessa obra, a Virgem Maria aparece, a Virgem Maria aparece, e justamente com quem? Com Maria Bonita. É assim, por exemplo. No finalzinho, faz. Quando a Virgem Maria apareceu com Maria Bonita, faz. Nessa hora, Lampião baixou a vista, seu pecado virgulinista se agarrou nas orações. Aparece ele com o texto na mão, que ele era religioso. E não se tem notícia que Lampião tenha entrado em qualquer igreja para pecar qualquer inimigo dele, qualquer coisa, para poder atrapalhar. Tem até a história do padre Renato, que eu tenho a honra de ter sido menino, ajudando missa lá em Itaperuá, né, desde criança até adolescente, até mais do que isso. E aí padre Renato tinha. O padre em Itaperuá, que já não era o padre Renato, já faleceu há muitos anos, ele estava no lugar de padre Renato, que agora é aquela história, né? Um padre vai, passa tantos meses ali, depois já vai em outro lugar. E esse padre é padre Luciano, que ele se revelou com uma vontade muito grande de me conhecer. É um homem que tem acesso à Europa, tem um conhecimento bastante elevado. Então ele contou que o padre Renato estava celebrando uma missa, logo que ele se ordenou o padre, novinho, né? E aí, quando der fé, aí a igreja tinha, vamos supor, 50 pessoas, de repente ficou com 500 pessoas, todo mundo correndo para se abrigar na igreja. Primeiro porque sabia que na igreja Lampião não entrava, de jeito nenhum. E então, é preciso a gente acreditar no ser humano. E ele, na verdade, o padre parou a missa, o padre Renato disse, o que é que está acontecendo? Isso foi o padre Luciano que me contou em Itaperuá. Aí ele era jovem, né? Aí disse, é Lampião que chegou aí com o bando dele, então o pessoal está tudo morrendo de medo, entrou aqui para a igreja. Fez muito bem ter entrado para cá, porque Lampião não entra em igreja, Lampião não desmoraliza a fé. Aí chegou e disse, diga a Lampião que me faça um favor, eu sou padre Renato, que ordenei há pouco tempo, ele conhece meu pai é fazendeiro de Itacanto, entendeu? Meu pai não é contra ele e tal, mais ou menos isso, né? E diga aí que vai embora. Ele pegou os troços dele todinho e foi embora. Entendeu? Quer dizer, era um sujeito respeitoso. Não era aquilo que a gente costuma falar, que é um monstro, não sei o quê, pegava criança, botava um punhal. Aquilo tudo é mentira. Eles inventaram para desmoralizar Lampião. Eu vou contar uma história que aconteceu.

0: aconteceu. É uma coisa interessante, que eu aprendi muito com essa história. O Bodrim, em 2012, se não me engano, me telefonou. Eu estava até tomando banho, parei o banho, ele me telefonou, o Bodrim de São Paulo, disse: ô Vital, eu queria que você viesse para o meu programa aqui. E eu queria que você viesse para cantar a Saga da Amazônia. Aí o que acontece? Eu peguei um ônibus e fui embora. Tá, até cheguei em São Paulo. Cheguei em São Paulo, minha prima estava esperando, que eu tinha convidado ela, ela foi para me assessorar. Aí foi para essa coisa toda. E eu comecei, ele disse, esse programa, Vital, é diferente dos outros. É um programa, como é que diz, gravado no, na Sala São Paulo, né? E aí ele disse, quando ele estava perto de me chamar, ele foi no meu camarim e falou: Vital, eu vou lhe chamar, tem aqui, é diferente aqui, aqui tem que ter uma certa observação, porque é o seguinte, tem 1.500 pessoas na Sala São Paulo assistindo o programa. E eu vou convidar você, chamar você, você vai entrar, mas você não vai cantar a Saga da Amazônia. Você vai inventar alguma história, ou contar alguma, cantar outra música, qualquer coisa, mas só vai cantar a Saga da Amazônia quando eu aparecer para chamar você novamente, o pessoal bater palma de novo, para você cantar a Saga da Amazônia. Eu disse: tá certo. Aí eu fiquei maquinando. Quando eu entrei, ele disse: agora o pessoal aplaudiu pra caramba, né? Aí eu disse, eu contei alguma coisa que eu tenho vontade de fazer, ainda não fiz, mas que não era verdadeira, mas era uma aspiração. Aí eu falei: olha, eu na minha terra em Itaperuá, eu consegui construir uma sala para 500 pessoas assistirem. 500 pessoas, o nome seria o Centro Cultural Olívia Mãe, que é o nome da minha mãe. Né? E, mas aí eu fui me apresentar na hora de inaugurar essa sala, em Itaperuá, na minha terra. Estava 500 pessoas, não sobrou de até gente no chão. Quando eu entrei, é uma música que eu disse a ela, é uma música que eu fiz no violoncelo, realmente eu fiz no violoncelo, cantando e tocando violoncelo, sozinho. Aí, quando eu entrei, eu fui ovacionado. Era gente, tipo, aplaudindo, gritando. Eu me senti muito feliz naquela hora. Mas aí eu peguei no violoncelo, me sentei, comecei a tocar e a cantar. Quando deu 10 minutos, começou a sair gente. Saiu 5 pessoas, depois saiu mais 10, e depois saiu mais 5, depois saiu, eu fui contando, deu quase 100 pessoas que saíram. Mas eu não parei nem deixei de cantar. Tá no violoncelo, tá. Quando terminei, já tinha passado mais ou menos uns 60 minutos. Eu tinha terminado a peça, me levantei e aí pedi, imaginando todo mundo. Estava o maior silêncio, ninguém me aplaudiu, estava um silêncio muito grande, ninguém me aplaudiu. E isso eu contando para 1.500 pessoas. Bodrim já tinha falado que isso que eu ia cantar ou falar, dizer, não estava no pai, não estava na coisa, estava desligado. Era só para ir levando a turma até chegar na hora de cantar a Saga da Amazônia. Aí quando eu disse aí, quando eu falei que eu tinha cantado 60 minutos e não tinha. Quando eu me levantei para agradecer, ninguém aplaudiu, estava um silêncio enorme. Aí a desaprovação do, né, ficou lá embaixo. Aí eu falei, mas aí eu descobri que as músicas, isso foi inventado na hora, que as músicas que eu faço são para todas as pessoas dormirem. Aí todo mundo aplaudiu, foi aplaudindo, tá. Dormirem e sonhar. A música que eu faço é para a pessoa dormir e sonhar. Aí foi um aplauso da porra. Aí quando terminaram o aplauso, eu disse, sabe quem foi que não dormiu e nem sonhou? Foi aquelas pessoas que saíram. Aí foi que o aplauso foi grande. Aí Bodinho entrou, passou por mim e disse, puta que pariu, bem baixinho. Eu devia ter gravado.
1: Agora de laçar.
0: Mas aí eu não esqueci disso, não tem na minha cabeça, eu consegui. Quer dizer. Então eu fui salvo pelo gongo, né? Eu disse, olha, todo mundo não bater palma, nem falou nada, porque estavam todos dormindo. Porque é isso que eu faço. A minha música é feita para a pessoa dormir e sonhar. Sabe quem não sonhou e nem quem dormiu? Saiu. São aquelas pessoas. Aí foi uma plástica para se lascar, Budinho falou, puta que pariu, podia ter gravado.
1: Vital, eu tenho o privilégio de ter convivido com você já há algum tempo, desde quando nós fizemos o disco Paisagem Interior, você participou, que para mim é uma honra muito grande.
2: Obrigado, também.
1: E eu fui para a sua casa mostrar um poema. Eu digo, estou lembrando dos pássaros sertanejos, quero, quero, e eu nunca rapateiro e tal. E você estava com o João no braço. É uma fralda e João aqui no braço. E depois, daqui a pouco, você estava se emocionando, entregou o João à Juliana e ficou com a fralda. E se emocionou mais ainda e enxugou a lágrima com a fralda. E hoje nós temos o privilégio de recebê-lo aqui. Só que você está acompanhado, sabe de quem? De João, que estava no seu molequinho braço,
0: pequenininho,
1: e de Anitta, que está aqui do lado, que na época ela já era
0: pequenininha.
1: Uma pequenininha lá.
0: Mas isso para mim, desculpa eu atrapalhar você, mas isso é uma honra muito grande para mim. Sabe? Muita coisa na minha vida, eu tive a oportunidade que foi dada por Deus para poder eu me movimentar como ser humano. E hoje eu estou aqui, né?
1: Tá aí com sua família, com a sua família bonita, e eu quero...
0: Só que o mais bonito sou eu.
1: Você é o mais bonito, mais bonito. E eu quero aproveitar essa lindeza e juntar as vozes aqui com
0: o João.
1: O João,
0: a Anitta, e a Anitta. A Olivia não está aqui, está em Itaperuá.
1: De vez em quando eu vi alguma coisa de Anitta, você mandava os vídeos dela cantando lá. E a gente já pode ver alguma coisa aqui. Qual é? Caso você.
0: Caso você.

0: kan mungkin dia.
1: Muito bem, rapaz. Estrague a horta.
0: Já veio a horta, né? E a horta da casa.
2: Um, dois e...
3: Você trata o amor em brinco.
0: Mais forte.

0: Pode ser Deus.
1: Amém.
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3: Bom, minha gente, encerrando este sexto tributo a Vital Farias, fui buscar a mensagem que está no livro de Mateus, capítulo 13, versículo 23. Mas o que foi semeado em boa terra é o que ouve e compreende a palavra e dá fruto. E um produz 100, outro 60 e outro 30.
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3: Boa noite, Nordeste. Obrigado pela audiência. Bom final de semana. E até segunda-feira, se Deus quiser.

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1: 7 e 2.
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0: a gente conseguiu o financiamento do Pronaf. A gente precisava aumentar a produção e conseguimos financiamento para construir 3 estufas na propriedade, onde melhorou bastante e aumentamos bastante a nossa produção.
1: Puxado pelo campo e pelo consumo das famílias, o produto interno bruto do país cresceu 1,1% no primeiro trimestre de 2026, comparado ao último trimestre de 2025. O PIB é considerado o termômetro oficial da economia. Ele mede o valor de tudo o que é produzido no país durante um determinado período de tempo. E esse tudo inclui desde o pãozinho da padaria, passando por carros e máquinas, até o corte de cabelo e a consulta no médico. São os bens e serviços. Para o economista e professor da ESPM, Jorge Ferreira dos Santos, o crescimento do PIB mostra a resiliência da economia brasileira.
2: Nós sabemos, do que está acontecendo no ambiente global. Você tem um ambiente de alta do petróleo, você tem uma pressão geopolítica muito grande. Apesar disso, a economia brasileira acabou performando um pouco melhor do que o esperado, puxado por esses dois grandes vetores, consumo das famílias e a produção do agro.
1: Os dados de crescimento do PIB no primeiro trimestre deste ano são ainda maiores quando comparados ao mesmo período do ano passado, uma alta de 1,8%. Em valores correntes, ou seja, sem descontar a inflação, o PIB somou 3,3 trilhões de reais. Reportagem Luana Karen.
3: Em suas redes sociais, o ministro da Fazenda, Dario Durigan, afirmou que o resultado de hoje sustenta a projeção de crescimento de 2,3% para o ano. E se confirmado, 2026 será o quarto ano consecutivo com crescimento do PIB superior a 2%.
4: Segundo o ministro, será o melhor ciclo da economia brasileira em 10 anos.
3: Hoje o presidente Lula cumpriu uma série de compromissos em Sergipe.
4: Na área da saúde foram anunciados mais de 200 milhões de reais para agilizar as cirurgias do país.
3: E entregues veículos que vão garantir atendimento a quem mora longe dos centros de atendimento.
5: Os investimentos anunciados para a saúde chegam a 225 milhões de reais. Com o recurso, serão adquiridos 150 combos de equipamentos para cirurgias gerais e oftalmológicas, permitindo a abertura de 100 novas salas cirúrgicas em todo o país. São equipamentos para operações como vasectomia, laqueadura e catarata. A expectativa é reduzir o tempo de espera para as cirurgias no Sistema Único de Saúde. Além desses equipamentos, o presidente Lula destacou outros esforços do governo para ampliar o atendimento especializado pelo país.
6: Temos 150 carretas andando por esse país para fazer todo tipo de exame que só rico fazia. Exame de qualquer tipo de câncer, o câncer de próstata, câncer de colo, sabe? Ao mesmo tempo, companheiros, nós temos 800 ambulâncias com gabinete odontológico para tratar dos dentes da pessoa nesse país.
5: Os investimentos foram anunciados durante visita do presidente Lula a Sergipe nesta sexta-feira. Primeiro, ele conferiu as instalações do Hospital do Amor de Lagarto, referência no combate ao câncer, que atende 150 municípios da região. O hospital recebeu 137 milhões de reais do Ministério da Saúde na sua implantação. E para ampliar ainda mais o atendimento em Lagarto, foi autorizada a construção de uma nova policlínica no município, com 30 milhões de reais do novo PAC. O ministro da Saúde, Alexandre Padilha, destacou a importância da nova unidade.
7: É o equipamento que vai fazer o tratamento de mais de 30 médicos e especialidades, que vai ter tomografia, que vai ter ressonância, que vai ter ultrassom, com a vantagem que não vai ficar dentro do hospital. Porque às vezes dentro do hospital, quando precisa fazer uma situação de urgência, a pessoa que estava esperando é desmarcado o exame, na policlínica fica preservado e vai fazer o exame na maior velocidade possível.
5: Já na visita ao Hospital do Câncer de Sergipe, em Aracaju, o presidente Lula anunciou a entrega de um novo tomógrafo, que vai agilizar o diagnóstico e tratamento de pacientes oncológicos do estado. Também foram entregues 406 veículos no programa Agora Tem Especialistas, Caminhos da Saúde, para transporte de pacientes que precisam de atendimento fora dos seus municípios. Além de Sergipe, os estados de Pernambuco, Pernambuco, Paraíba, Alagoas, Paraná e São Paulo vão receber os micro-ônibus e vans da iniciativa do governo do Brasil. Serão 3.300 veículos.

0: Investimento de mais de 1 bilhão e 400 milhões de reais. O governo federal entregou ainda unidades odontológicas móveis para municípios de Sergipe e de outros 5 estados. Reportagem Graziela Mendonça.
1: A Petrobras anunciou hoje mais de 72 bilhões de reais em investimentos no estado de Sergipe.
2: O valor será aplicado na retomada de fábrica de fertilizantes e também para exploração e produção de óleo e gás em águas profundas.
1: Hoje pela manhã, o presidente Lula visitou a fábrica, que terá capacidade para produzir 7% da demanda nacional.
3: Líder mundial na produção de alimentos, o Brasil ainda depende da importação de fertilizantes para garantir a produtividade no campo. Hoje, cerca de 80% dos insumos usados na agricultura vem do exterior. A ureia, principal fertilizante nitrogenado utilizado em culturas como milho, café, arroz e cana-de-açúcar, é um dos produtos mais importados pelo país. Para reduzir essa dependência, o governo do Brasil e a Petrobras anunciaram investimentos bilionários para ampliar as operações da fábrica de fertilizantes nitrogenados, a Fafem, em Laranjeiras, em Sergipe. Segundo a presidente da Petrobras, Magda Chambriá, com os investimentos, a fábrica vai ampliar a produção de ureia e atender 7% da demanda nacional de fertilizantes.
4: Essa Fafem daqui vai produzir 7% da demanda de fertilizantes nitrogenados do Brasil. Mas nós fizemos a mesma coisa na Bahia. Nós estamos completando a obra da UFN3, fábrica de fertilizantes, no Mato Grosso do Sul. Fizemos a mesma coisa no Paraná. Com esses empreendimentos, nós vamos ser capazes de entregar para o Brasil cerca de 35% da demanda de fertilizantes nitrogenados.
3: A unidade voltou a operar após um período de paralisação e já retomou a produção de amônia e ureia. A reativação da fábrica é considerada estratégica para fortalecer a indústria nacional e garantir mais segurança ao agronegócio brasileiro. Além da retomada da Fafem, os investimentos incluem o projeto Sergipe Águas Profundas, voltado à exploração de petróleo e gás no litoral sergipano. Com as novas plataformas, a Petrobras deve dobrar a produção de gás natural. Somados, os projetos da Petrobras terão investimentos de 72 bilhões e meio de reais e devem gerar cerca de 28 mil empregos diretos e indiretos no estado. É mais investimentos, maior produção nacional e menos dependência externa, defendeu o presidente Lula.
5: A Petrobras não é minha, o investimento aqui não é meu, é do nosso país. E vocês, petroleiros, acreditem na importância da Petrobras. Acreditem na maravilha da Petrobras.
3: As duas plataformas que serão instaladas em Sergipe terão capacidade para produzir diariamente até 240 mil barris de óleo e processar 22 milhões de metros cúbicos de gás natural. De Aracaju, Sergipe, Pablo Mundim.
2: Após os Estados Unidos anunciarem que vão classificar o PCC e o Comando Vermelho como grupos terroristas, o governo brasileiro emitiu nota afirmando que o país rejeita qualquer forma de interferência externa em seus assuntos internos.
1: E que o Brasil tem travado um combate permanente contra essas organizações criminosas.
2: Hoje, lá em Sergipe, o presidente Lula pediu respeito à soberania brasileira.
1: O vice-presidente Geraldo Alckmin também se manifestou, lembrando as ações já adotadas para enfrentar o crime organizado.
2: O governo do Brasil divulgou hoje uma nota reafirmando a soberania nacional e o combate permanente a organizações criminosas no país. A manifestação ocorreu depois da decisão dos Estados Unidos de classificar o PCC, primeiro comando da capital, e o Comando Vermelho como grupos terroristas. A nota diz ainda que enfrentar essas organizações criminosas com firmeza é e continuará sendo prioridade do Estado brasileiro. Para o governo do Brasil, o terror causado por essas organizações que buscam obter lucro através do crime, especialmente pelo tráfico de drogas e armas, não pode ser confundido com o tipo de ação por motivos ideológicos, políticos e religiosos do terrorismo internacional. Durante um evento em Sergipe, o presidente Lula cobrou respeito ao Brasil e afirmou que combater o crime organizado passa também pela aprovação da PEC da Segurança Pública.
5: Não aceitamos ser tratado como um moleque. Nós não aceitamos ser tratado como se fosse uma republiqueta. Eu trato um país pequeno, com o mesmo respeito que eu trato a China, com o mesmo respeito que eu trato a Rússia, com o mesmo respeito que eu trato os Estados Unidos. Não brinque com a soberania desse país, não brinque com a nossa democracia. Se quiserem combater o crime organizado, não precisa pedir ajuda para ninguém. Aprove a PEC da segurança pública que está no Senado. Aprove a PEC que no mês seguinte terá o Ministério da Segurança Pública desse país.
2: O vice-presidente da República e ministro do Desenvolvimento, Indústria, Comércio e Serviços, Geraldo Alckmin, também se manifestou sobre o assunto e afirmou que o Brasil combate o crime organizado de todas as formas.
6: O combate ao crime organizado, ele é feito por terra, mar e ar. O Congresso acabou de aprovar a lei antifacção, novos crimes foram listados, aumento das penas para o crime organizado e dificuldade da progressão penitenciária, da progressão de pena. Então, todo o empenho no combate ao crime organizado.
2: Uma reunião na Casa Civil nesta tarde com integrantes do Ministério da Fazenda e das Relações Exteriores discutiu os impactos dessa decisão norte-americana sobre o Brasil, principalmente nos campos jurídico, diplomático e financeiro. Em abril, durante sua viagem a Washington, o presidente Lula apresentou ao Departamento de Estado dos Estados Unidos uma proposta focada na inteligência e na cooperação internacional, que inclui ampliação dos controles sobre a lavagem de dinheiro praticada no exterior e sobre o tráfico de armas enviadas ao Brasil. Reportagem Graziele Bezerra.
7: Começou hoje o prazo para interessados em comprar caminhões, ônibus, micro-ônibus e implementos rodoviários pelo programa Move Brasil, para eles pedirem o financiamento.
1: O programa tem como objetivo estimular a substituição de veículos antigos por modelos mais modernos, eficientes e seguros.
7: E contribuir para a redução do consumo de combustíveis, emissão de poluentes, além de elevar a produtividade do transporte de cargas e a qualidade do transporte de passageiros.
1: Dezenas de instituições financeiras estão credenciadas pelo BNDES para fazer o financiamento com condições especiais, a depender do perfil do comprador.
8: O BNDES, Banco Nacional de Desenvolvimento Econômico e Social, abriu o protocolo para receber os pedidos de financiamento do BNDES Mais Mobilidade. A linha de crédito de até 21 bilhões de reais faz parte do Move Brasil, programa coordenado pelo Ministério do Desenvolvimento, Indústria, Comércio e Serviços, para apoiar a renovação da frota de caminhões e ônibus no país. Podem pedir o financiamento caminhoneiros autônomos, pessoas físicas associadas a cooperativas, empresários individuais e empresas do setor de transporte rodoviário ou urbano, de cargas e passageiros. As condições de financiamento variam de acordo com o perfil do interessado. Para o caminhoneiro autônomo, o prazo de pagamento pode chegar a 120 meses, com até 12 meses de carência. Para a empresa do setor de transporte rodoviário ou urbano, de cargas, o prazo pode ser de até 60 meses, com até 6 meses de carência. Para a empresa do setor de transporte rodoviário ou urbano, de passageiros, o prazo pode chegar a 120 meses, com até 6 meses de carência. Os juros ficam perto de 13% ao ano. Quem estiver interessado em dar entrada num pedido de financiamento para a compra de caminhões ou ônibus deve procurar uma das instituições financeiras credenciadas pelo BNDES. Como explica o chefe de departamento da área de operações e canais digitais do banco, Rodrigo Alac.
9: Isso significa que dezenas de bancos, diferentes tipos, estão aptas a conceder crédito com essa linha do BNDES. Dessa forma, a sugestão que fica para quem estiver interessado, seja o frotista ou transportador autônomo cooperado, é que ele busque a instituição financeira que ele já tenha relacionamento. Isso vai agilizar na concessão de crédito, porque essa instituição já conhece o cadastro, já tem o perfil de crédito desse interessado e pode agilizar a concessão.
8: Segundo o superintendente da área de desenvolvimento produtivo e inovação do BNDES, João Pieroni, o apoio à compra de caminhões e ônibus vai trazer vários benefícios para a economia do país.
10: A nova versão do Move Brasil é fundamental para a renovação de caminhões e ônibus no país, rumo a novos veículos cada vez mais sustentáveis e eficientes. Isso gera, ao mesmo tempo, uma grande demanda para a indústria, que passa a investir cada vez mais em ampliação de capacidade produtiva, no desenvolvimento de novos produtos, agregando cada vez mais valor no país. Isso gera renda, emprego de qualidade e fortalece a indústria brasileira.
8: As instituições financeiras que receberem os pedidos de crédito têm até o dia 28 de agosto para dar entrada no sistema do BNDES. Reportagem André de Barros Lima.
7: 110 mil atendimentos médicos e odontológicos foram realizados em comunidades ribeirinhas e isoladas da Amazônia Ocidental.
1: É a Operação Acre, realizada pela Marinha no Vale do Juruá durante 4 meses, alcançando moradores do Acre e do Amazonas.
11: Ao todo, 8.810 pessoas receberam atendimento durante a operação, que percorreu regiões de difícil acesso, onde muitas vezes o transporte fluvial é a única forma de ligação com centros urbanos e serviços públicos essenciais. Além das consultas médicas, odontológicas e exames laboratoriais, a missão distribuiu 453 mil medicamentos para garantir continuidade de tratamentos em comunidades afastadas. Também foram aplicadas vacinas e realizados atendimentos preventivos voltados à saúde da população local. Comandante do navio, capitão de corveta Marcelo Camerino da Silva de Souza, traz mais detalhes.
12: Essa comissão mostrou mais uma vez que a presença da Marinha na Amazônia vai muito além da navegação. Em muitos lugares, o navio representa o único acesso à saúde, ao atendimento médico e à esperança para milhares de famílias ribeirinhas. Cada atendimento, cada medicamento entregue, cada mamografia realizada carregam dignidade, cuidado e presença do Estado, onde muitas vezes ninguém mais consegue chegar.
11: Um dos destaques da operação foi a realização de 1.022 mamografias em parceria com a ONG Américas Amigas. A iniciativa buscou ampliar o acesso ao diagnóstico precoce do câncer de mama para mulheres que vivem em áreas remotas da Amazônia, onde exames especializados nem sempre estão disponíveis. O comandante do navio também falou sobre a importância da missão ser realizada todos os anos.
12: Manter essa missão todos os anos é fundamental, porque o povo amazônico precisa saber que não está esquecido. E para nós, militares, fica a certeza de que poucas missões têm um impacto humano tão grande quanto essa Operação Acre.
11: A Operação Acre integra as ações permanentes de assistência hospitalar da Marinha na região amazônica e tem como objetivo ampliar o acesso à saúde básica e especializada para populações ribeirinhas e indígenas em localidades isoladas do país. Reportagem Gabriel Pinheiro.
7: O INSS publicou hoje portaria que regulamenta a pensão que será paga às crianças e adolescentes, filhos de mulheres vítimas de feminicídio.
1: O direito à pensão é previsto por lei e a regulamentação vai permitir o início do pagamento de um salário mínimo por mês.
7: Tem direito à pensão os menores de 18 anos, cuja renda familiar por pessoa, ou seja, o valor da renda dividido entre os membros da família, seja igual ou inferior a 1/4 do salário mínimo.
1: Além dos filhos biológicos, poderão receber o benefício enteado e menores de idade que estiverem sob guarda da vítima. Eles devem comprovar que eram dependentes econômicos dela.
7: Para a presidente do INSS, Ana Cristina Silveira, a pensão especial é uma forma de garantir os direitos dessas crianças e jovens até o início da vida adulta.
13: Quando a mulher é vítima desse crime, filhos ficam órfãos, famílias inteiras são destruídas e precisam reconstruir suas vidas depois da violência. Nenhuma política pública é capaz de reparar essa perda, mas o Estado tem o dever de proteger quem ficou e garantir condições mínimas de cuidado, dignidade e amparo.
1: Para solicitar a pensão, é necessário que o representante legal do menor apresente os documentos como RG e CPF, a inscrição no CAD único, além de um documento que comprove o crime de feminicídio, como inquérito policial ou denúncia do Ministério Público.
7: As famílias podem tirar dúvidas e receber apoio no processo nas unidades do INSS ou nos centros de referência de assistência social.
1: O Brasil registrou a menor taxa de desemprego para o trimestre encerrado em abril deste 2012.
7: Com o mercado de trabalho aquecido, o governo do Brasil oferece mais oportunidades de capacitação para os trabalhadores.
1: E anunciou esse mês investimentos para ampliar a oferta de cursos de qualificação profissional em todo o país.
7: Ao todo, vão participar da iniciativa 31 entidades conveniadas ao SINE, o Sistema Nacional de Emprego.
2: serão 30 milhões de reais do Fundo de Amparo ao Trabalhador para fortalecer a oferta de cursos de qualificação profissional em 14 estados e 17 municípios. Os recursos serão destinados a entidades conveniadas ao Sistema Nacional de Emprego, o SINE. O valor será dividido em duas modalidades. 15 milhões de reais serão repassados segundo os critérios do índice sociodemográfico. Esse índice leva em conta a realidade de cada estado ou município, observando

0: um dos locais que mais precisam, com população maior e mais necessitada. Os outros 15 milhões serão distribuídos segundo o Índice de Gestão Descentralizada, que observa se o ente federativo já executa ações de qualificação profissional. Bahia, Sergipe e Rio Grande do Sul estão entre os estados que vão receber mais recursos. O ministro do Trabalho e Emprego, Luiz Marinho, destacou que a ideia é apoiar locais com maior necessidade, mas também incentivar os que demonstraram capacidade de execução e entrega de cursos.
1: Nós temos muitas empresas com muitas vagas em aberto e precisa preencher muitas vezes adequando a qualificação, especialmente ao trabalhador e à trabalhadora que às vezes uma dica de aperfeiçoamento, de agregar mais conhecimento, possa fazer a grande diferença na empregabilidade deles.
0: Segundo o Ministério do Trabalho e Emprego, o objetivo do repasse das verbas é que cada local amplie a oferta de cursos, segundo as necessidades específicas do mercado de trabalho, e com isso, mais pessoas sejam empregadas. Reportagem Márcia Fernandes.
2: O governo do Brasil lançou uma campanha nacional para incentivar a separação e a destinação adequada de resíduos sólidos.
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4: Plenário do STF deve retomar a análise da chamada uberização no mês de junho.
5: Tribunal de Justiça do Amazonas cediu o encontro regional da magistratura região norte.
4: STJ aplica perspectiva de gênero para julgamento sobre ingresso de droga em presídio e mantém falta grave de preso.
5: Boa noite, eu sou Marcela Luiza.
4: E eu sou Walter Lima.
5: O presidente do Supremo Tribunal Federal, ministro Edson Fachin, marcou para junho a retomada do julgamento que vai definir regras para trabalho em aplicativo.
4: Os processos tratam da existência ou não de vínculo trabalhista entre motoristas e as plataformas digitais. Marcelo Della Libera.
6: A expectativa é que a corte busque um equilíbrio entre os direitos previstos na Constituição e os novos modelos de prestação de serviço. O presidente do Supremo, ministro Edson Fachin, afirmou que a corte está pronta para analisar a questão.
7: Nós fizemos audiências públicas, instruímos o processo, ouvimos os mais diversos setores interessados, tivemos também uma interlocução, um diálogo republicano importante com o parlamento e mais uma vez com entidades públicas e privadas, e chegou o momento agora de apresentar uma resposta para essas questões cruciais.
6: A decisão do STF poderá orientar milhares de ações judiciais em andamento no país sobre o tema.
5: Do Amazonas é o primeiro tribunal a sediar o encontro regional da magistratura região norte.
4: O evento ocorreu nesta sexta-feira e faz parte de uma iniciativa inédita do CNJ para fortalecer o diálogo entre os tribunais brasileiros. Vitória Vitor.
8: A abertura do encontro foi conduzida pelo presidente do Supremo Tribunal Federal e do Conselho Nacional de Justiça, ministro Edson Fachin, com foco na
0: contra o apenado por considerar que a conduta dele pode configurar participação no tráfico. Segundo o relator na sexta turma, ministro Rogério Schietti Cruz, punir sua mulher e não quem a induziu ou se beneficiaria da conduta reproduz seletividade punitiva e desigualdade de gênero.
5: Terminou hoje a 10ª edição da Semana da Conciliação Trabalhista.
4: Os trabalhadores puderam de forma mais rápida encerrar processos na justiça. Larissa Batista.
9: Os dados parciais da 10ª semana da conciliação trabalhista mostram uma arrecadação de mais de 1,5 bilhão de reais. Foram realizadas mais de 82.600 audiências e cerca de 408.000 pessoas foram atendidas. Já o número de processos conciliados passou de 24 mil. A ação foi encerrada nesta sexta-feira de forma simbólica, no Tribunal Regional do Trabalho da 6ª Região, em Pernambuco.
5: Em ano eleitoral, ter acesso rápido à legislação é essencial para quem trabalha com as eleições.
4: Pensando nisso, o TSE lançou a versão digital 2026 do Código Eleitoral anotado. Estevam Furtado.
10: O material reúne leis eleitorais atualizadas, notas explicativas e decisões da Justiça Eleitoral. Está disponível gratuitamente no catálogo de publicações e na biblioteca digital do TSE. A versão em PDF traz recursos como busca rápida, sumário clicável e navegação interativa, facilitando a consulta de temas como pesquisa eleitoral, prestação de contas e inteligência artificial.
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5: Uma boa noite.
4: Bom fim de semana e até segunda-feira.
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1: Eu sou Paula Groba.
2: Eu sou Ricardo Nakaoka.
1: E estes são os destaques de hoje do Jornal do Senado, que começa agora.
2: Senadores da oposição apresentam proposta de jornada flexível em resposta à PEC sobre escala 6x1.
1: Avança projeto que amplia a validade de laudos para pessoas com deficiência.
2: Senado volta a analisar seguro rural com juros menores e mais acesso a crédito.
1: Boa noite.
2: Boa noite.
1: A proposta que reduz a jornada semanal de trabalho de 44 para 40 horas ganhou um novo capítulo no Senado. Em resposta à mudança sugerida pelo governo e já aprovada na Câmara, senadores da oposição apresentaram uma alternativa que prevê jornadas flexíveis.
2: Pelo novo texto, as jornadas seriam flexíveis, com pagamento proporcional à carga horária. Os detalhes com o repórter Alexandre Campos.
3: Pela proposta da oposição, as partes poderão decidir por uma jornada menor de 20 horas de trabalho por semana, por exemplo. O valor da hora trabalhada será proporcional ao salário mínimo nacional ou ao piso da categoria, calculado com base na jornada máxima de 44 horas. Primeiro signatário da proposta, o senador Rogério Marinho, do PL do Rio Grande do Norte, acredita que esse modelo de jornada flexível, além de não prejudicar os empresários e evitar riscos de demissão, dá ao trabalhador a liberdade de decidir como melhor utilizar o seu tempo.
4: É assim que acontece, por exemplo, nos Estados Unidos. E veja, preservando todos os direitos do trabalhador que estão contidos no artigo 7º da Constituição na sua proporcionalidade.
3: Para o senador Rogério Carvalho, do PT de Sergipe, a proposta da oposição, ao permitir uma jornada flexível, vai reduzir a renda do trabalhador.
5: 70% da população aprova a redução da jornada. E o que eles estão propondo é uma afronta a essa vontade. Ou seja, é uma parte do parlamento de costas para a vontade popular.
3: A PEC que permite a flexibilização da jornada de trabalho está na Comissão de Constituição e Justiça.
1: Muitos alunos com altas habilidades acabam enfrentando desinteresse, isolamento e até abandono escolar por falta de acompanhamento adequado. Para mudar essa realidade, o Senado aprovou um projeto que cria uma política nacional voltada a estudantes com superdotação.
2: A proposta prevê identificação precoce, atendimento especializado e maior flexibilidade no ensino para garantir que esses talentos sejam desenvolvidos dentro das escolas. O texto segue agora para a sanção presidencial. Repórter Douglas Castilho.
6: O texto garante que a identificação da condição de neurodesenvolvimento seja feita de forma pedagógica através de um estudo de caso escolar. A relatora senadora professora Dorinha Seabra, do União do Tocantins, destacou que a falta de preparo das escolas tem levado à exclusão de jovens e defendeu a estruturação do sistema público para o devido acolhimento.
7: Essa é uma forma de garantir e respeitar as diferenças para que elas não se tornem barreiras para que essas crianças e jovens permaneçam nas nossas escolas.
6: A senadora Mara Gabrilli, do PSD de São Paulo, ressaltou que um dos objetivos da medida é identificar a dupla excepcionalidade, que é a coexistência entre altas habilidades e alguma outra condição associada, como uma deficiência ou transtorno.
8: Precisamos de uma política pública que enxergue esses estudantes de forma integral e evite que tantos talentos continuem invisíveis dentro das escolas.
6: O projeto permite que despesas de capital para a implementação das medidas da Política Nacional para Estudantes com Altas Habilidades ou Superdotação poderão ser contempladas com recursos públicos do PAC. O texto vai à sanção presidencial.
1: E atualmente, pessoas com deficiência precisam renovar periodicamente laudos e avaliações para ter acesso a benefícios e políticas públicas, mas essa exigência pode mudar.
2: Avançou no Senado um projeto que amplia o prazo de validade dessas avaliações e reduz a necessidade de reavaliações frequentes. Repórter Márcio Maturana.
9: Indeterminado nos casos de deficiência permanente ou irreversível. 5 anos nos casos de deficiência reversível ou progressiva. Esses prazos de validade para avaliação biopsicossocial de deficiência estão no projeto aprovado pela Comissão de Direitos Humanos, que agora segue para a votação final na Comissão de Assuntos Sociais. O relator da proposta, senador Flávio Arnes, do PSB do Paraná, criticou a frequência atual de avaliações.
10: Realmente, esse acesso a uma regularidade de avaliações, isso causa um transtorno gigantesco para as pessoas e para as famílias. Temos que ser menos burocráticos.
9: O autor do projeto, senador Alan Rick, do Republicanos do Acre, também destacou a atenção às famílias.
11: Imagine só o transtorno para a família, o custo disso, inclusive emocional para a família.
9: O projeto determina também que o prazo de validade da carteira de identificação da pessoa com transtorno do espectro autista, que hoje é de 5 anos, passe a ser de 10 anos para a criança. Crianças e adolescentes sem necessidade de avaliação e indeterminado para quem tem mais de 18 anos.
1: Uma proposta que altera as regras do seguro rural vai voltar à análise dos senadores. O projeto foi modificado pela Câmara dos Deputados durante a votação e por isso retorna ao Senado.
2: O texto prevê taxas de juros menores e prioridade em operações de crédito. Repórter Pedro Pincer.
12: A proposta da senadora Tereza Cristina, do Progressistas de Mato Grosso do Sul, prevê taxas de juros menores e prioridade em operações de crédito rural amparadas pelo seguro rural. O projeto foi aprovado pela Câmara dos Deputados com mudanças, entre elas, o detalhamento das cláusulas que permitem o uso do seguro rural como garantia em empréstimos rurais. Para o relator, senador Jaime Campos, do União de Mato Grosso, o seguro rural é fundamental para que os produtores do país possam enfrentar os prejuízos cada vez mais frequentes provocados pelas mudanças climáticas no campo.
13: Já teve gente que já reparou
2: que deverão ter percentual mínimo de seleção de candidatos indígenas. A reportagem é de Lana Dias.
14: A primeira Universidade Federal Indígena do Brasil terá sede em Brasília e deve valorizar, preservar e difundir os saberes dos povos indígenas brasileiros e latino-americanos, além de promover a sustentabilidade socioambiental dos territórios. O relator da proposta, senador Eduardo Braga, do MDB do Amazonas, reforçou que a universidade contribui para o protagonismo das comunidades.
15: A criação da UNID constituirá mais um importante passo no papel de protagonismo que os povos indígenas têm exercido na formulação de políticas públicas voltada para suas realidades.
14: A universidade poderá estabelecer processos seletivos próprios, que deverão ter percentual mínimo de seleção de candidatos indígenas. Os cargos de reitor e vice-reitor deverão ser ocupados obrigatoriamente por docentes indígenas. Os primeiros serão nomeados pelo ministro da Educação, até que a UNIND tenha estatuto para organização própria. De início, a instituição atenderá 2.800 estudantes em 10 cursos de graduação.
2: Com edição de Paula Groba e trabalhos técnicos de João Lira, o Jornal do Senado fica por aqui. Acompanhe agora as notícias do Tribunal de Contas da União e da Câmara dos Deputados. Boa noite.
1: Boa noite e um bom fim de semana.
2: Minuto do TCU.
16: O Tribunal de Contas da União fiscalizou os programas de transferência de renda no país, como o Auxílio Gás, o Bolsa Família e o Benefício de Prestação Continuada. 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Para o ministro relator do processo no TCU, Jorge Oliveira, o principal problema é a falta de coordenação entre União, estados e municípios.
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19: Deputados alteram regras de internação do adolescente usuário de drogas.
20: Câmara aprova mudanças no seguro rural para cobrir prejuízos no campo.
19: Plenário repercute a aprovação da proposta que reduz a jornada de trabalho.
21: Boa noite. José Ayrton Félix Cirilo, do PT do Ceará, acredita que a redução da jornada semanal de trabalho pode beneficiar especialmente as mulheres, por causa da sobrecarga de tarefas profissionais e domésticas. Ele acrescenta que a medida representa uma conquista na valorização dos direitos trabalhistas.
22: Denise Pessoa, do PT do Rio Grande do Sul, observa que avanços tecnológicos que aumentam a produtividade permitem jornadas de trabalho menores, sem prejuízo econômico. Ela cita experiências internacionais e afirma que a redução da carga horária amplia o bem-estar, o equilíbrio social e a eficiência no trabalho.
21: Ao destacar que o fim da escala 6x1 busca corrigir desigualdades históricas nas relações de trabalho, Gervásio Maia, do PCdoB da Paraíba, defende ainda mais políticas do governo federal voltadas à valorização do trabalhador. O deputado registra também a mobilização popular em torno do tema.
22: Reginaldo Lopes, do PT de Minas Gerais, cita estudos que relacionam

0: para a transição da proposta. Alfredinho do PT de São Paulo critica a bancada do PL por tentar confundir a população ao propor a jornada 4x3. De acordo com o deputado, o partido sempre se posicionou contra os direitos dos trabalhadores e a redução da escala de trabalho.
1: Rogério Correia, do PT de Minas Gerais, reforça que o Partido Liberal apresentou emendas à redução da jornada de trabalho, que previam 10 anos de transição e o aumento da carga horária. Segundo o deputado, historicamente o PL favorece empresários com recursos públicos.
0: Érica Cocai, do PT do Distrito Federal, celebra os índices atuais de empregos e critica o que chamou de cinismo da oposição em relação à jornada de trabalho. Ela lembra que o PL assinou emendas que previam prazo de 10 anos para implementar a nova carga horária e para atrasar o processo de mudanças.
1: Para Tarcísio Mota, do PSOL do Rio de Janeiro, a oposição tentou manipular a opinião pública, mas a pressão popular forçou uma mudança no discurso conservador diante da necessária redução da jornada de trabalho. Ele reitera que o progresso social depende de leis que protejam o trabalhador contra a exploração.
0: Por outro lado, Kim Kataguiri, do Missão de São Paulo, critica o fim da escala 6x1 e afirma que mudanças constitucionais por si só não garantem alterações práticas nas condições de trabalho. De acordo com o parlamentar, a medida pode gerar efeitos diferentes dos esperados no mercado de trabalho.
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3: Agricultura.
1: A Câmara aprovou mudanças no seguro rural com uso de recursos do orçamento para cobrir prejuízos do produtor. O repórter Antônio Vital acompanhou a votação.
4: A Câmara dos Deputados aprovou o projeto que altera a legislação sobre seguro rural, que protege os produtores contra perdas provocadas por fenômenos climáticos, pragas e quedas do preço. Entre outras medidas, a proposta torna obrigatória a previsão de recursos do orçamento e a participação do governo federal no fundo que vai cobrir os pagamentos. Além disso, torna esse orçamento imune a corte de verbas. A proposta também define que o seguro rural é isento do pagamento de tributos federais, diretos ou indiretos. A obrigação foi criticada pelo deputado Kim Kataguiri, do Missão de São Paulo.
5: A gente já tem um orçamento que é 92% de despesas obrigatórias e cria-se aqui mais uma despesa obrigatória, e aí a gente vai carimbar ainda mais despesas, por mais que haja feito acordo com o governo para que haja o limite. Ainda assim, nós estamos positivando, nós estamos colocando na lei que nós teremos uma despesa de caráter continuado obrigatório.
4: O projeto estabelece que o contrato de seguro rural passa a ser uma das garantias das operações de crédito, ou seja, condiciona benefícios do crédito rural, como juros menores e prazos maiores, à contratação de seguro rural pelo produtor. A proposta dá prazo máximo de 30 dias para que o produtor receba o prêmio pelos prejuízos sofridos. Para isso, os produtores terão que fornecer dados precisos sobre o tamanho da área e a data da colheita, para que a seguradora calcule o valor do prêmio. O projeto, que já tinha sido aprovado pelo Senado, recebeu parecer favorável do relator, deputado Pedro Lupion, do Republicanos do Paraná, coordenador da Frente Parlamentar da Agropecuária. De acordo com o relator, as mudanças são necessárias para aumentar o uso do seguro rural no país, que hoje cobre menos de 3% da área total da lavoura. Segundo ele, o projeto dá mais previsibilidade e segurança jurídica para o produtor rural. No plenário, o relator foi o deputado Arnaldo Jardim, do Cidadania de São Paulo.
6: Nós temos hoje uma baixa cobertura de seguro rural. Daquilo que é a área plantada no nosso Brasil, nesse instante a cobertura de seguro é apenas de 7,8%. Portanto, a tentativa aqui é fazer com que isso se amplie, dando mais segurança, dando mais estabilidade a todos que produzem e que possam cumprir a sua missão, assim com maior segurança jurídica.
4: O texto altera ainda a gestão do fundo, criado em 2010, que serve como garantia para os riscos do seguro rural. O fundo passa a contar com a participação, com direito a voto, das seguradoras, empresas da cadeia produtiva do agronegócio e cooperativas de produção agropecuária, na proporção

0: do número de cotas adquiridas. O texto aprovado também retira da lei que trata do fundo o limite atual de 4 bilhões de reais relativo à participação do governo federal como cotista. O projeto que altera a legislação sobre seguro rural voltou para análise do Senado. Da Rádio Câmara de Brasília, Antônio Vital.
1: Meio Ambiente.
2: Os parlamentares aprovaram novas punições internacionais para o vazamento de óleo no mar. O repórter José Carlos Oliveira tem mais detalhes.
3: A Câmara dos Deputados aprovou a nova redação da Convenção Internacional sobre Responsabilidade Civil por danos causados por poluição por óleo. O Tratado da Organização Marítima Internacional existe desde 1969 em resposta ao vazamento de 120 mil toneladas de petróleo no litoral de França e Inglaterra 2 anos antes. Também criou o Fundo Internacional de Compensação por Danos Decorrentes da Poluição por Petróleo. O texto foi atualizado em 1992 e no ano 2000, com algumas alterações que vêm sendo gradativamente aprovadas pelos países membros da Organização das Nações Unidas, como explica o relator deputado Nilton Tato, do PT de São Paulo.
4: Tem uma nova convenção internacional que já tem mais de 140 países signatários, e esse projeto de lei é para que o Brasil faça parte dessa nova convenção, que traz maiores responsabilidades para pessoas jurídicas e pessoas físicas que porventura sejam responsáveis de forma acidental ou de forma proposital pelo derramamento de óleo e de petróleo nos mares, aumentando inclusive a faixa de proteção do mar daquilo que está sob responsabilidade do Brasil.
3: Para mostrar a importância da medida, Nilton Tato citou o vazamento de mais de 5 mil toneladas de petróleo cru no litoral do Nordeste e do Sudeste do Brasil em 2019. Trata-se do maior desastre e crime ambiental já registrado no litoral do Brasil, ainda não inteiramente desvendado e com sérios impactos socioambientais e econômicos.
4: Quando tem esse tipo de derramamento, você tem impacto, seja para a biodiversidade, para a fauna dos mares, mas também tem consequências do ponto de vista social e econômica. Lembram quanto que prejudicou o turismo em boa faixa do Nordeste, aquelas manchas? Então é um pouco isso, é de como é que a gente cria, então atualiza a legislação brasileira de acordo com normas internacionais para a gente evitar que tenha essas consequências.
3: Entre as novidades da convenção internacional está o aumento dos limites de indenização a ser paga pelos proprietários de navios petroleiros nos casos de acidente com poluição por derramamento de óleo. Outra mudança amplia a área considerada para a responsabilização civil dos poluidores. Antes, o limite era o de mar territorial, até 22 quilômetros da costa dos países. Agora, esse limite vai até a zona econômica exclusiva, situada até 370 quilômetros da costa. Da Rádio Câmara de Brasília, José Carlos Oliveira.
1: Transportes.
2: Os deputados aprovaram um projeto que estabelece regras de segurança para motoristas profissionais. O texto foi aprovado pelas comissões da Câmara e agora será analisado pelo Senado. A repórter é Maria Neves.
5: A Comissão de Constituição e Justiça da Câmara aprovou o projeto do deputado Reginaldo Lopes, do PT de Minas Gerais, que estabelece quais devem ser os padrões de segurança e saúde de motoristas profissionais. Pelo texto, esses trabalhadores deverão seguir exclusivamente as especificações dos fabricantes dos veículos, em conformidade com a homologação da autoridade competente. De acordo com Reginaldo Lopes, a falta de clareza nas regras sobre padrões de segurança causam dificuldades para os motoristas profissionais que, diante de diferentes interpretações, não conseguem saber qual conduta devem seguir. O relator na Comissão de Constituição e Justiça, deputado Alex Manente, do Cidadania de São Paulo, concorda com o autor. Para Manente, a atual falta de clareza nas regras gera insegurança jurídica.
6: As faltas de clareza nas regras de padrões de segurança causam dificuldade para os motoristas profissionais que, diante de diversas interpretações que surgem no tema, não conseguem saber qual a conduta e regra que devem cumprir. o que muitas das vezes acabam por prejudicar os profissionais, como também as melhores práticas para a segurança quanto para a atividade. Para garantir tanto a segurança para a atividade, como também para a saúde dos motoristas, esse projeto de lei busca deixar claras regras para a atividade.
5: O relator na Comissão de Viação e Transportes, deputado Ricardo Aires, do Republicanos do Tocantins, também argumenta que a proposta contribui para a simplificação do ordenamento jurídico ao reduzir interpretações contraditórias e facilitar a atuação das autoridades. Ricardo Aires sustenta ainda que as especificações dos fabricantes são parâmetros fundamentados em padrões rigorosos de engenharia e segurança desenvolvidos e testados para garantir o desempenho adequado dos veículos e a proteção dos ocupantes. Da Rádio Câmara de Brasília, Maria Neves.
1: Justiça.
2: O plenário da Câmara aprovou regras para a internação de adolescentes, usuários ou dependentes de drogas. Vamos saber os detalhes com o repórter Antônio Vital.
0: A Câmara dos Deputados aprovou o projeto que permite a internação de adolescentes usuários de drogas em comunidades terapêuticas, instituições que acolhem dependentes químicos e muitas vezes são ligadas a igrejas. O projeto original, apresentado pelo deputado pastor Sargento Isidório, do Avante da Bahia, garantia aos pais ou responsáveis o direito de internar à força adolescentes com menos de 18 anos nesse tipo de estabelecimento. Segundo o autor da proposta, a internação é uma maneira de tirar os adolescentes do crime. Ele deu como exemplo a comunidade terapêutica que fundou no município de Candeias, na Bahia. Depois de muita discussão e críticas do PT e do PSOL no plenário, o texto final apresentado pelo relator, deputado doutor Fernando Máximo, do PL de Rondônia, autoriza a internação voluntária, a pedido dos pais ou, na falta deles, a pedido de autoridade administrativa, desde que haja laudo médico que aponte a necessidade de internação para preservar a integridade física do adolescente. Nesses casos, a internação e a alta do adolescente devem ser comunicadas imediatamente ao Conselho Tutelar e ao Ministério Público. Hoje, o Conselho Nacional dos Direitos da Criança e do Adolescente, o CONANDA, proíbe a internação de crianças e adolescentes em comunidades terapêuticas. Resolução do CONANDA determina que esse atendimento deve ser feito pela Rede de Atenção Psicossocial do Sistema Único de Saúde, o SUS, preferencialmente nos Centros de Atenção Psicossocial Infantojuvenil, CAPS-I, ou nos Centros de Atenção Psicossocial Álcool e Drogas, CAPS-AD. Deputados do PSOL e do PT criticaram a possibilidade de internação em comunidades terapêuticas. Para a deputada Érica Cocai, do PT do Distrito Federal, não há comprovação de que se trata tratamento seja eficaz.
7: Nós já fizemos várias inspeções em várias comunidades terapêuticas. Algumas não tinham atenção da saúde ali dentro. Apenas havia um processo de catequização. Catequização substituindo a necessidade de termos um atendimento multidisciplinar. Nós temos inúmeros relatórios que indicam que as comunidades terapêuticas, em grande medida, provocam uma série de violações de direitos.
0: O relator, o deputado doutor Fernando Máximo, explicou o acordo que permitiu a aprovação da proposta.
8: Nós fizemos algumas alterações para que haja um consenso com o governo, com a esquerda, e eles pediram para a gente tirar, por exemplo, internação compulsória. Essa internação agora vai ser voluntária, o jovem adolescente querendo, ou quando os pais quiserem que ele seja internado, ou por determinação judicial, ou por algum laudo médico mostrando que aquela criança precisa ficar internada.
0: O projeto aprovado obriga que o adolescente acolhido nessas instituições frequente aulas de educação básica. A exceção é para casos de adolescentes ameaçados por facções criminosas. Também obriga que essas instituições possuam equipe técnica multiprofissional nas áreas de saúde e assistência social, além de estrutura com aspecto residencial, áreas de lazer, esportes, espaços culturais e salas de aula. O projeto que permite a internação de adolescentes, usuários ou dependentes de drogas em comunidades terapêuticas seguiu para análise do Senado. Da Rádio Câmara de Brasília, com informações de Daniela Lessa, Antônio Vital.
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9: Presidência.
2: Inteligência artificial e mudanças nas regras para microempreendedores individuais, temas em análise na Câmara, foram destacados pelo presidente da Casa, deputado Hugo Mota. A reportagem é de Luiz Gustavo Xavier.
9: O presidente da Câmara, Hugo Mota, afirmou que vai trabalhar para que a comissão especial que debate a regulamentação da inteligência artificial no país vote o texto até o dia 9 de junho e para que a proposta vá ao plenário até o final do mês de junho. Mota deu declaração no evento Brasil Tech Summit, que debateu os avanços e os desafios da economia digital. O presidente defendeu um marco regulatório que possa aliar liberdade econômica, política e de expressão com a responsabilidade de quem atua nesse meio. Segundo ele, não há mais espaço para distorcer a regulamentação digital e chamar essa responsabilização de censura.
10: Porque se fazia muito uma dicotomia que liberdade e responsabilidade não poderiam andar juntas. E hoje eu penso que todos se conscientizam que é possível sim aliar a liberdade econômica, não é? Aliar a liberdade política, a liberdade de opinião a tipo também de responsabilização sobre quem está atuando nesse meio. É esse o papel que nós parlamentares temos que cumprir, andando numa linha muito tênue de não desequilibrar para nenhum dos lados.
9: Outra pauta que está em discussão na Câmara é o que aumenta o faturamento das MEIs. O presidente afirmou que é preciso analisar o impacto fiscal de eventuais mudanças no faturamento dos microempreendedores individuais. Segundo ele, o texto já aprovado pelo Senado está em análise pela comissão especial criada para debater o tema. Os senadores aprovaram o limite de R$130 mil anuais e a contratação de até 2 funcionários. Atualmente, para ser enquadrado como MEI, o faturamento da empresa deve ser de até R$81 mil e é permitida a contratação de apenas 1 funcionário. Para Mota, antes de votar, é preciso avaliar se as contas públicas toleram tal mudança.
10: Nós vamos entender primeiro a questão do impacto fiscal, por isso o diálogo com o governo, para que a gente possa fazer uma proposta que as contas públicas suportem. Eu digo sempre que papel em branco suporta que você escreva tudo. Nós temos que fazer o diálogo e a construção política para que aquilo que seja aprovado seja na prática efetivado e venha a se tornar, de fato, uma melhora para todas essas empresas, milhões de empresas no Brasil.
9: Em relação ao projeto de lei encaminhado pelo Executivo com urgência constitucional, que trata do detalhamento da redução da jornada de trabalho, Mota afirmou que ainda não há um cronograma para votar o texto. Ele afirmou que vai aguardar a aprovação pelo Senado da PEC 6x1. O parlamentar disse ainda que acredita que os senadores darão celeridade à proposta. Da Rádio Câmara de Brasília, Luiz Gustavo Xavier.
2: Termina agora o jornal Câmara dos Deputados, produzido pela Rádio Câmara. O programa teve trabalhos técnicos de Wellington Teles e apresentação de Luciana Vieira e Val Monteiro. Boa noite. A Voz do Brasil volta na segunda-feira. Uma boa noite para você e um bom fim de semana.
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16: 8 e 1.
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27: Oi, gente, como vocês estão? A partir de agora tem o programa mais apaixonante do rádio, Cidade Love, no ar, com o melhor da canção romântica. 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Vem comigo, Cidade Love já está no ar.

0: Cidade Love, sempre com as canções que tocam o coração de toda a cidade. Já já tem mais, não saia daí.
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3: 8:19.
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0: As mais belas canções estão aqui no Cidade Love. Já já tem mais pra você.
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6: 8:39.
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0: Muito boa essa sequência, uma melhor que a outra. Já já tem mais.
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3: 8:55.
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